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0: 10:34.
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0: 10:37.

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4: Mais 11 e 3.

0: 11:32.
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0: 11:34.

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1: 6:05.

0: meia-noite e 31.
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0: Meia-noite e 33.

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2: 1 e 6.

0: 1:31.
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0: 1:32.

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2: 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Mais FM. 1:56.
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0: 2:32.
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0: 27-23-25. 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
1: Ruas e 58.

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0: 23:33.
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0: 3:34.

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2: 4 e 6.

0: Simone Milici! Samanu!
1: Tchau, gente, obrigado!
2: 4:27.

0: 4:30.
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0: 4:31.

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1: Felipe Araújo, de um jeito um tanto quanto diferente. Mais ou menos assim, ó.

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1: 5:21.
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1: 5:23.

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1: 5h42.
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1: 5h43.

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1: 5h53.
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Iniciamos mais um dia com a graça de Deus, com a proteção da Virgem Maria, nossa mãe, e sob a luz e o amparo do Espírito Santo. Coloquemos todas as nossas alegrias, preocupações, coloquemos no coração do nosso Deus mais esse dia que Ele nos dá para a nossa vida, para a nossa existência, para que nós sejamos seus filhos e filhas muito amados. Com muita confiança, vamos rezar. Senhor, no silêncio deste dia que amanhece, venho pedir-te a paz, a sabedoria, a força. Quero olhar hoje o mundo com os olhos cheios de amor, ser paciente, compreensivo, manso e prudente. Ver além das aparências teus filhos como tu mesmo os vês, e assim não ver senão o bem em cada um. Fecha meus ouvidos a toda calúnia, guarda minha língua de toda maldade, que só de bênçãos se encha meu espírito. Que eu seja tão bondoso e alegre que todos quantos se achegarem a mim sintam a tua presença. Reveste-me de tua beleza, Senhor, e que no decurso deste dia eu te revele a todos. Ave Maria, cheia de graça, o Senhor é convosco. Bendita sois vós entre as mulheres, bendito é o fruto do vosso ventre, Jesus. Santa Maria, Mãe de Deus, rogai por nós, pecadores, agora e na hora da nossa morte. Amém. Cheios de amor e confiança, rezemos. Pai nosso que estais nos céus, santificado seja o vosso nome. Venha a nós o vosso reino, seja feita a vossa vontade, assim na terra como no céu. O pão nosso de cada dia nos dai hoje. Perdoai-nos as nossas ofensas, assim como nós perdoamos a quem nos tem ofendido. E não nos deixeis cair em tentação, mas livrai-nos do mal. Amém. Que o Senhor nos abençoe e nos proteja neste dia contra todo o mal. Em nome do Pai, e do Filho, e do Espírito Santo. Amém.

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2: 6h20.
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2: 6h22.

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1: 6h40.
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2: 7h23.
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1: 7h29.
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1: Tá dado o recado.
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3: 7:41.
1: 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Todo mundo já passou por essa história. Desce só.
4: Que vai em prédio, né?

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1: 7h47.
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1: 7h52.
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1: Oi, bom dia. Bom dia! Tudo bem com você por aí? Tudo certo? Prazer imenso, André Luiz, chegando no seu rádio, o amigão da família. Oh, coisa linda! Ó, tô chegando nesta segunda-feira.
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1: É segunda-feira preguiçosa, show preguiça. Olha, uma excelente segunda pra você. Muita paz, muita saúde, muita prosperidade nesta semana. Hora de planejar, viu? Hora de planejar o que você vai fazer nessa semana, aproveitando também a nossa programação, sempre oferecendo muita música, muita informação, muita alegria, prêmios também. É a Rádio Mais FM em 87,5 pelas ondas do rádio, também pela internet na supermaisfm.com.br. A partir de agora eu peço licença para entrar na sua casa, no seu comércio, em seu carro. Obrigado pela carona, hein? Vamos juntos, até logo mais, trazendo o melhor da programação para você nesse comecinho de semana. Então vem com a gente, aumente o volume do rádio e participe no 3427-2325. Tô te esperando na melhor companhia.
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0: bom demais.
1: Tá bom demais. 8 horas e 12 minutos em todo o litoral. Vai mandando mensagem aí no 3427-2325. É bom. Bom dia pra você. Boa ótima segunda-feira também. 22 graus em todo o litoral. Ensolarado o dia de hoje, hein? Olha, vai esquentar um pouquinho, porque uma semana... Diz a lenda aí que a semana vai ser quente hoje, né? Aliás, inclusive hoje e a semana toda. Combinado, Lidia? Vai mandando mensagem que eu tô aqui hoje, segunda-feira. Eu adoro segunda-feira, viu?
2: Ô, potência!
1: É o melhor dia da semana. Por quê? Porque você vai planejando aí o que você vai fazer durante a semana inteira. Ah, mas tem conta pra pagar. Todo mundo tem conta pra pagar, tem compromisso. Não é verdade? Tem que tomar atitude, viu? Porque a vida é movimento, não é verdade? Ah, mas você tem um emprego legal, André Luiz. Você sabe? Você não sabe, pô. Então, cada um tem uma dificuldade na vida, né? Então, você vai vendo aí, ó. E vai tentando, né? Se desvencilhar dessas dificuldades aí. Mas... Venhamos e convenhamos, viu? Você não pode reclamar, tá bom? Não reclame da vida, não, porque a vida... Passa tão depressa, né, gente? Passa rapidinho. E aí você vai se movimentando aí, vai criando, né? Criando conteúdo pra você progredir na vida. É isso. E pensamento positivo, porque segunda-feira, se ó, começar com negatividade não dá certo não, viu? Pensamento positivo. Hoje vai ser um dia maravilhoso. Coloque na sua cabeça isso. Olha, vai ser um dia maravilhoso. Já dá aquela sacudida aí, ó. Porque segunda-feira já começou, hein, meu povo? Ah, que coisa boa. Ó, vai mandando mensagem no 3427-2325. Tá chegando o Zé Neto Cristiano na programação da Rádio Mais.

Muito bem, de volta. Tá na mais, amor e mais. Vai mandando mensagem agora, 8 horas e 24 minutos. As rodovias do Sistema Anchieta Imigrantes terão obras de conservação e manutenção entre segunda-feira agora até domingo, dia 23, viu? Segundo a concessionária Ecovias, os serviços poderão ser, né, em alguns pontos bloqueados aí temporariamente, viu? Alguns trechos da rodovia Anchieta Imigrantes, além da Cônico Domênico Rangoni, também Padre Manuel da Nóbrega, viu? Além das interligações aí do Planalto e da Baixada Santista, principalmente aí saída por Guarujá, tá? Ó, lembrando que são obras, né, de conservação e melhoria aí do sistema. Lembrando que o nosso pedágio também é alto pra chuchu, ninguém se fala sobre isso, né? É, não tá, não tem ninguém que fala pra baixar um pouquinho, né? Não tem um governante que fala, pô, peraí, rapaz, 40 conto aí pra descer a serra, é uma 11, passa 50, né? 50 que você já vai deixar aí pra subir e descer a serra. Agora, depois do que vão implantar mais 9 pedágios aqui na região, aí o bicho pega, né? Porque aí é a dureza, aí o bolso do brasileiro sofre, né? Com tantos impostos que nós pagamos, já. Quantos por cento já? Quase 32% aí de impostos nós pagamos todos os dias, né? Tudo que você compra, vai abastecer, você paga imposto, vai comprar no mercado, você paga imposto. Tá respirando, só respirando que ainda não, né? Mas vamos pagar imposto! É brincadeira, né? E aí

esses pedágios também alto pra chuchu. Você sabe que o estado de São Paulo tem o pedágio mais caro do Brasil, né? Que é a Anchieta Imigrantes ali, aquela região. 40 conto pra descer. Você imagina um caminhoneiro, gente, que tem vários eixos aí, né? É quase 200 mais ainda. Você tá doido. 8h26 a mais, vai mandando mensagem no 3427-2325. E começou a campanha política já, viu? Começou aí a campanha política, agora os candidatos podem pedir voto. Então, olha, na eleição, vote com consciência, viu? Se você vai votar em A, em B, em C, em D, aí cada um tem um voto secreto, né? Mas não é fácil não, viu? Ó, tempos de eleições, vai começar aí daqui a pouquinho, né? Final do mês já começa as propagandas eleitorais na TV e no rádio também. Então vai ser aquela famosa poluição sonora. É complicado. Mas vamos lá, vamos aguentar firme e forte aí, né? A eleição só em outubro. Então, se tiver segundo turno, ainda permanece um pouquinho mais ainda. Ê, lasqueira! Tomara, olha, e falo pra você, o que o fundão eleitoral tá demais, hein? Mais de 5 bilhões aí. Não é milhões, é 5 bilhões. Ah, não tem como, né, cara? Imagina. É. Pela madrugada. Ó. Ah. Não vou comentar, viu? Não vou comentar, que senão o processo vem. É Simone Mendes!

0: aí, sucesso pra você com Simone Mendes. Já já eu tô de volta, hein, com a sua participação na Manhã da Mais. 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
5: 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Bom dia pra você. Meu muito bom dia, vai pra você que tá sempre ouvindo a gente nas ondas do rádio, em casa, no trabalho. Vem com a gente porque amanhã da mais só tá começando, viu? Nessa segunda-feira, dia 17 de agosto. Pra você relembrar, tá aí, Tim Maia.

aí, sucesso pra você relembrar o passado com o Tim Maia na programação da Mais, nessa manhã maravilhosa. Vai mandando seu alôzão no 3427-2325 na manhã da Mais, a manhã mais gostosa. Ah, que mais aqui? Deixa eu falar pra você aqui, ó. Que coisa, viu? Ah, tem mais notícias aqui, informações do Brasil e do mundo. Já já eu falo pra você, tá bom? Olha, lembrando que essa segunda-feira se comemora nessa segunda-feira maravilhosa, hein? Deixa eu ver aqui, ó. Bota aí, produção. Hoje se comemora o quê? Hoje é dia de comemorar o quê? Ah, verdade. Dia Nacional do Patrimônio Histórico do Brasil, viu? Também hoje já estamos em 229 dias do ano de 2026. 34 semanas já se passaram aí, né? Entramos agora na 34ª semana do ano de 2026. 62% já foi embora. Hoje também se comemora o dia, sabe do que, gente? Do pão de queijo. É isso mesmo, hoje é o dia do pão de queijo. Para vocês que gostam de pão de queijo, é uma delícia, né? Fala a verdade. Pãozinho de queijo de manhã, de tarde, de noite. Deixa eu mandar um grande abraço, pessoal do pão de queijo do Nadinho. Alô, pessoal do pão de queijo do Nadinho. Sempre ouvindo a Rádio Mais, obrigado. Lá no Belas Artes, as meninas lá sempre ouvindo a gente, obrigado. Também Dia Nacional da Construção Social hoje. Que beleza, viu? É, que mais aí? É, já falei que é dia do patrimônio histórico hoje. O que mais tem? Ontem foi o quê? Não sei o que foi ontem. Ontem já foi embora, meu filho. A produção tá falando, o que foi ontem? Comemorado o que ontem? Ontem já não pertence mais o hoje. Vira a página, vira. Isso. Não fica com aquela história, viver do passado é museu. Só lembre de coisas boas, viu? Yeah. Lembre de coisas boas.

0: ruins, deixa guardadinha lá. Faz de conta que não viu, que não passou por isso, viu? É, que é ruim, né? É tão ruim ficar pensando em coisa que foi ruim na nossa vida, né? Aí você já fica mal durante o dia inteiro. Então, ó, esqueça. O passado é passado. Comece o novo, viu? Você tem mais... Ó, é como diz aí os nossos poetas. Ou aqueles caras que gostam, né, de falar bonito nas redes sociais. Olha, você tem mais uma página em branco para ser escrita hoje. Não é verdade?
1: André Luiz, fazendo
0: a... Então escreva a sua página, escreva aquela página bonita da vida, viu? Ai, ai. O que mais aqui? Deixa eu ver. Tá mandando mensagem para nós aqui, ó. Todo mundo mandando alusão para a Rádio Mais. Já já atendo você, viu? A Sandra do... Ô, Sandrinha, a Sandra Cabeleireira, é isso? Também tá com a gente, já mandou áudios aqui da Rádio Mais. Falando do abuso do pedágio, verdade. O que mais aqui? Deixa eu ver. Alô, João Vitor do Guapiranga, bom dia pra você também. André Luiz, tudo bem? Se puder tocar Jorge Mateus, a música sempre com você. Por favor, uma ótima segunda-feira. Ótima semana a todo mundo aí da Rádio Mais. Obrigado! Bora tomar aquela tubaína, hein? É. Pode? Hoje pode? Hoje pode, né? Segunda-feira com sol radiante. Até o galo cantou hoje de manhã. Rapaz, porque ó, ninguém aguentava mais. Segunda-feira chuvosa, né? Ninguém aguentava mais, fala a verdade. Pra sair de manhã pra trabalhar, uma chuvarada, não. Agora tá segunda-feira. Essa semana tá maravilhosa. Olha que dia lindo pra você poder aproveitar, né?
2: Opa!
0: Tem mais aqui, deixa eu ver. Alô, meu amigão, lá, Fátima do Corumbá também tá aí, tá ouvindo a gente. Alô, Ceará do Belas. Grande Ceará. Um abraço pra você, Ceará. Não pisa no rabo do gato, homem de Deus. Não pisa, não. Que mais? A Suzana também com a gente hoje. A Linilda do Equitação acordou cedo, mulher. Madrugou hoje, hein? Madrugou, verdade. Madrugou. Que mais aqui, ó? A Sueli do Corumbá também madrugou hoje, né, Sueli? Beijo pra você também, bom dia. Sérgio Lisboa também. Faz tempo que não participa, né, Sérgio? Só manda um emoji aqui, ó.
2: Potência.
0: Tá chateado com a gente? Manda mensagem aqui, ó. A Fabiana do Anchieta também tá com a gente hoje. Oi, Fabi, bom dia. O que é, dinheiro? Ah, caiu o pagamento? Hoje é dia 17 ainda, pô. Vai cair vale só dia 20. Quem mais aqui tá comigo rapidinho aqui? André Luiz, só a Sandra também tô com você. A Fabiana, quem mais? A Doralice também tá com a gente, bom dia pra ela. Quem mais? A Fátima do Savoy também. A Sandra também tá com a gente. O Fidelis Barbosa, bom dia, Fidelis. Já mandou vídeo aqui, Fidelis. Rapaz, tá fraco não, viu? Tá mandando ver, meu. Falou, André, para com isso. Tamo junto, meu amigão. Deixa eu ver quem mais aqui, ó. André Luiz, toca Hugo e Guilherme pra gente. Quem pediu foi a nossa amiga Ruth. Ô, Ruth! A Rutinha! Lembra da Rutinha Mulher de Areia? Você, minha amiga, você já assistiu aquela novela Mulheres de Areia? Já ouviu? Já não? Já viu na TV, pelo menos? Tinha a irmã gêmea, que era a Ruth. É isso? E a... qual que era? Eu não lembro quais das personagens lá. Eu sei que tinha uma má e uma boazinha. Qual que era, né? Raquel, a Raquel e a Rutinha. Isso, a Raquel e a Rutinha. Você tá mais pra Raquel ou ele tá pra Rutinha, hein, produção? Fala a verdade. Pelo amor de Deus, não briga comigo não, hein? Ah, deixa eu ver quem mais aqui. André Luiz, manda a música do Guilherme pra nós aqui, ó. Quem mais? Calma aí, meu filho, vai, vamos por vez aqui, ó. Quem mais tá mandando alusão aqui? A nossa amigona, ô, Carmen Lúcia. Bom dia pra Carmen Lúcia, também tá ouvindo sempre a Rádio Mais. Obrigado. Que Deus abençoe sua vida também, minha amigona, viu? Obrigadão mesmo. André Luiz, quero ouvir uma música bonita. De quem mais aqui, ó? Toca Fábio Júnior pra mim. Ô, minha amiga Rose, acordou cedo hoje, acordou com os galos hoje, mulher. Verdade. Mandou logo cedo aqui. André Luiz, toca aí música bonita pra nós. Deixa eu ver aqui, ó. O que mais aqui? Ah, quero ouvir uma música bonita também. De quem mais aqui, fia? Vazou na Bariar. Hã? Vazou na Braquiara. Que é do Guilherme, boa. Vou tocar pra você já já aqui, tá bom? Quem mais aqui? Alô, meu amigo Otávio. Não é Otávio Mesquita não, né? É o Otávio. Grande, meu amigão. Um abraço pra você. Tamo junto, viu? Obrigado. Deus abençoe o seu dia. Vai mandando mensagem no 3427-23.

0: 5, eu não vou me alongar não, porque o Corinthians perdeu ontem. Nem vem falar do meu Corinthians aqui não. Não, não vem falar do Corinthians não, hein. Perdeu ontem, feio demais, né? Para com isso, 2-1 em casa ainda. Ah, não, aí não, aí judia, hein? Aí judia.
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0: Aí judia.
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Bora mais, tá bom demais de volta. Vai mandando mensagem no 3427-2325. Olha, participação do ouvinte pediu aí Roupa Nova. Música linda, hein? Pra voltar ao passado, de volta ao presente. Aí sim você pode voltar ao passado, resgatar o passado com música boa. Também na Rádio Mais, hein? Ah, que vai? O brasileiro segue detido há mais de 15 dias em embarcação na Islândia, viu? Após missão contra a caça de baleias, viu, gente? Vitor Young, de 32 anos, e outros três brasileiros foram mantidos em um barco com ativistas contra a caça às baleias, viu? Olha, ele é o único que ainda não tem uma data confirmada para retornar ao Brasil. O pai do jovem contou que ele, né, pode sair da embarcação a qualquer momento, mas precisa se apresentar para a polícia. Que coisa, viu? Esse caso aí, ó, fala para você, é difícil, viu? Olha, impressionante. O que mais? Tem mais notícias aqui? Deixa eu ver aqui, ó. Já falei das estradas hoje. Fala para você que a polícia acha 100 quilos de cocaína. É verdade, 100 quilos de cocaína com rastreadores, né? Em casa bomba. Como que é isso aí, gente? Que coisa. Lá no Guarujá aconteceu isso. Deixa eu abrir a notícia aqui, ó. 100 tijolos de droga, né, estavam divididos em 5 fardos dentro do imóvel no Guarujá, tá? Olha, legal que a polícia acabou encontrando essa droga, né? Através de rastreador. Que legal, que bacana. Olha, eles, né, estavam usando uns equipamentos aí, inclusive para deslocamento da droga, viu? Aumentar a segurança da carga também, olha. Ninguém foi preso, viu? A apreensão foi realizada na 2ª Delegacia de Investigações sobre Entorpecentes, a DIZI, lá de Guarujá, né? No sábado passado. Agora, os caras ficaram bons, né? Porque ninguém foi preso, pô. Só acharam as drogas lá. Agora os caras que é bom nada, né? Ficou barato aí. Parabéns à polícia, viu? Que pelo menos prendeu as drogas, não é verdade? Lá no Guarujá. Quem mais aqui? Deixa eu ver. Tem mais informações pra você também. Você viu a polêmica do Latino e a sua ex-esposa? Uma brigaiada lascada na internet também, hein? Rapaz do céu. Diz o Latino aí que tá sendo acusado indevidamente porque a ex-mulher é meia maluca. Que coisa.

Ela tá falando que foi agredida e tal, né? Enfim, aí tem um vídeo circulando dele na internet falando que a mulherada fica falando na cabeça do homem e o cara fica mal das ideias, aí começa a fazer bobagem, né? Aí eu falo pra você, qual que é a sua opinião sobre isso? Você acha que tem mulher que tira o homem do sério mesmo? Que aí faz a barbaridade? Ou não? Ou realmente o homem é o errado da história?

nesses vídeos aqui dos homens falando que realmente é verdade, a mulherada deixa o homem com a cabeça, né, fora do lugar. Que o homem faz besteira porque a mulher acaba com a mente do homem. Enfim, ou não, ou é papo furado e o cara tem que assumir a bronca. É, você não pode bater em mulher, logicamente que não, pô. Discutir, todo casal discute agora com agressão psicológica e também, né, física, não pode acontecer. Não pode mesmo. Agora, tem uma polêmica danada. Daqui a pouco eu conto esse caso aí do latino. E mais uma vez tá nas manchetes aí, falando sobre a questão que ele é muito explosivo. Tem homem que é explosivo, faz o quê? Ó, tá chegando mais sucesso!

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0: Muito bem, 9 horas e 7 minutos em todo o litoral. Boa, ótima segunda-feira para você, dia 17. 17 de agosto já, hein? Já tem as previsões astrais, previsão do tempo, notícias, informações, prêmios também. Ó, oh, tá chegando a sua participação na Mais FM no 3427-2325. Vai mandando seu áudio aí no 3427-2325. Essa não é minha trilha, produção. Cadê minha trilha? Essa é de notícia? Não, a notícia eu vou falar depois, meu filho. Isso. É só depois, ó. Eu vou atender o povo agora, o povo que manda no negócio aqui. Isso, o povo que manda aqui, ó. Depois eu falo de notícia. Ô, minha amigona Lenilda, bom dia, Lenilda. Tudo bem?
1: Bom dia. Bom dia, meu Vini, quem tá hoje aí na
0: rádio. Tô aqui, minha filha, tô aqui, ó.
1: Vamos pro conviver, vamos se exercitar. Vamos, olha. Começou. Olha, o dia tá bonito hoje. Vamos, boa semana pra todos, bom dia. Toca a música do Leonardo.
0: Leonardo.
1: Meu cantor preferido. Espero, tô esperando ele ligar pra mim, hein?
0: É?
1: André e Vini, quero conhecer o Léo.
0: Quer conhecer o Leonardo?
1: Lenilda daqui, tá chão.
0: A Lenilda é fãzaça do Leonardo, né, do cantor Leonardo. Ei, Leonardo Velho de Guerra, tem uma foto com ele aqui, tem matérias com o Leonardo, olha. Queria que ele vier pro litoral. Vamos ver se a gente faz esse encontro aí, Vilionilda. Beijo, quem mais? Aquela bom dia,
2: meus amores. Uma ótima semana pra nós, que seja abençoada, ensolarada, que Deus nos abençoe. Me coloca no sorteio, Suzana aqui do Soarão. Um abraço a todos.
0: Ô, Suzana! Bom dia, Suzana! Uma ótima segunda-feira pra você também, minha amigona. Que Deus abençoe seu dia, viu? A Sueli também tá comigo aqui. Ô, Sueli, bom dia pra Sueli também. Tá lá no Corumbá ouvindo a gente. A Fabiana do Anchieta. Ô, meu amigão Ceará também tá com a gente. Ô, Ceará, bom dia, Ceará. Tudo bem por aí? Tudo certo? Manda!
3: Bom dia, meu amigo André Luiz. Aqui é Ceará, chefe dos boi. Da Chaca das Damas. Quero que você toque o berrante aí pro Marquinho, o Alex, Zé do Ovo, Sejão, Fred da Padaria. Toca o berrante aí duas vezes, põe pra atorar, rapaz. Manda uma música daquela de estourar chifre de boi.
0: Para, Gui. Chega! Pelo amor de Deus. Ô, Ceará, um abraço pro Ceará. Obrigado pelo carinho. Rapaz, segunda-feira já começa assim, é? Já começa desse jeito aí, rapaz do céu, não... Não é fácil não.
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0: Para com isso. Para com isso. Me deixa aqui quieto.
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5: Bom dia, André Luiz.
0: Oi.
5: Uma ótima semana aí pra você, pra todos os ouvintes. Tamo junto, André.
0: Potência. Rapaz, o Ayrton acordou cedo também hoje, né, Ayrton? Boa segunda-feira também, rapaz. Sucesso pra você, viu? Deus abençoe o seu dia. Obrigado. Quem mais aqui? Alô, bom dia. Alô.
6: Bom dia, André Luiz. Tudo bem com você, meu lindo?
0: Oi.
6: Espero que sim.
0: Ô, Fátima. Tudo bem, Fátima?
6: André, me coloca nas promoções, amiguinho.
0: Bora.
6: E me toca uma música bem linda. Do Rio Negro e Solimões pra mim, por favor. Rio
0: Negro e Solimões.
6: Ofereço para todos os ouvintes, pra vocês aí da rádio, tá? Pra minha irmãzinha do Ceará que chegou,

0: dentro de casa.
1: Oh, que benção, hein, irmã. Manda o nome da irmã, viu, Fátima? Um abração pra sua irmã também. Ouvindo a Rádio Mais, quem mais?
2: Oi, André Luiz, bom dia. Aqui é Marileide Gari, aqui no centro da cidade do Itanhaém.
1: Ô, Marileide.
2: Moro no Jardim Oase. Gostaria que vocês mandassem um alô aí pra mim, vocês da Rádio Mais.
1: Manda.
2: Tô mandando um abraço pra Zefa, pra Célia, minha amiga.
1: Legal.
2: E um abraço pra vocês também aí da rádio.
1: Ô, tá, minha lindona Marileide, beijo pra você, bom trabalho, viu, minha amigona? Boa segunda-feira, que o Papai do Céu te abençoe sempre. Obrigadão pela participação, viu, Marileide? Deus abençoe o seu dia, brigadão mesmo, alô, manda.
3: Bom dia, André Luiz.
1: Bom
3: dia. Deus abençoe a nossa segunda-feira, a minha, a sua e de todos.
1: E todo mundo, né?
3: Uma segunda-feira abençoada por Deus.
1: Amém.
3: E tamo junto aqui, curtindo a mais, trabalhando dia a dia.
1: É bom, né?
3: Eu tô nem pensando em termos de política, André, porque...
1: Começou a campanha.
3: Sai meia dúzia, entra meia dúzia, vai ficar a mesma coisa. Se o pobre não trabalhar, não vai comer.
1: Aí.
3: E ponto.
1: É isso.
3: Pra quem trabalha, né? Pra quem gosta de auxílio.
1: Para com isso.
3: Recebendo, que Deus abençoe a todos.
1: Ah, meu Deus, não vou entrar em polêmica hoje, viu? Eu não vou. Um abraço, Raimundão. Bom dia pra você, obrigado pelo carinho, pela sintonia, viu? Quem mais? A Priscila também tá com a gente. Alô, Priscila. Bom dia, Priscila Olivato, também com a gente. Ela tá falando, André Luiz, uma semana abençoada para vocês e para todos nossos pacientes que já estão esperando atendimento aqui na clínica Dr. Olivato, no Belas Artes. Ô, Pri, um beijão para vocês, é toda a turma da clínica Dr. Olivato, obrigado. Obrigado pelo carinho, viu? Que Deus abençoe você sempre. Ah, que coisa boa, viu? Segunda-feira, eu adoro segunda-feira. Menina do céu, olha, para mim poderia ser segunda-feira 3 vezes na semana. Não? O pessoal fica bravo comigo aqui. Para com isso, produção. A produção prefere sexta, sábado, domingo, é. Esse povo não gosta de trabalhar não aqui da rádio, viu?
4: Potência!
1: Esse povo não gosta de trabalhar não, alô!
5: Bom dia, André Luiz. Tive que voltar pro hospital lá de Registro.
1: Ô, minha lindona, mas como que tá você? Conta pra mim.
5: Mas lá a gente se sente em casa, graças a Deus.
1: Ai, que bom, minha amigona.
5: É uma maravilha.
1: Que bom, mas tá tudo bem agora.
5: Falei de... que eu falei deles na rádio, nossa, ficaram todo mundo feliz.
1: Ô, minha lindona, manda um abração, pessoal do hospital. Olha, eu falo pra você, o cara que é enfermeiro, médico, que trabalha com a saúde, fala a verdade, o cara tem que ser bom, bom coração e gostar de pessoas, né? Porque não é fácil não, viu? Hein, Tereza? Deveria ser valorizado mais ainda.
5: Agora acabou de pôr as molinhas. Ei. Mas ele falou que eu tô com o coração novinho.
1: Isso é bom demais! Um abração pra você, minha amigona. Minha amiga Tereza, a rainha da caipirinha. Beijo pra você! Juro!

0: Tamo animais de volta, vai mandando mensagem, 9 horas e 21 minutos em todo o litoral, já já tem horóscopo do dia pra você, viu? O tempo e a temperatura também em toda a região. Lembrando que hoje vai ser um dia firme de sol, viu? Dia ensolarado pra você, sem probabilidade de chuva também, né? Foi o horóscopo do dia pra você, viu? O tempo e a temperatura também em toda a região. Lembrando que hoje vai ser um dia firme de sol, viu? Dia ensolarado pra você, sem probabilidade de chuva também. Né? Foi um final de semana aí um pouco estranho, mas graças a Deus ontem fez um dia bonito, né? Domingo, né? Pra quem foi trabalhar, tava um dia maravilhoso. Pra quem foi curtir também, realmente sensacional o dia de domingo que foi ontem, inclusive, né? Muita gente foi curtir aí com a família. Olha, quando você tiver um tempinho, né? Valorize a família também, viu? Principalmente a sua família, sua esposa, a pessoa que está do seu lado, viu, gente? É isso mesmo, valorize, viu? Ah, principalmente você tem seu pai, sua mãe, valorize também, tá bom? Ó, 9 horas e 22 minutos, deixa eu falar pra você já do tempo e a temperatura nessa região aqui maravilhosa do litoral, que muita gente vem pra cá se divertir, né? E nós temos aqui, ó, o privilégio de ter todos os dias essas maravilhas aqui de paisagens, né? São mais de 26 quilômetros de praias aqui no litoral, né? Só em Itanhaém tem vários pontos turísticos também para você poder visitar, poder curtir. Olha, a máxima de hoje é 24 graus hoje, tá? Com a mínima de 15, inclusive, né? Hoje tem a mínima de 15, mas que coisa! Tomara que não chova, hoje não vai chover, tá? O dia firme hoje, firme e forte! O que mais? Agora terça-feira. Amanhã, terça-feira, para você, preste atenção, viu? Eu tô falando aqui, ó. Nos próximos dias para você também. Ó, 25 a máxima amanhã, sol o dia todo, com muitas nuvens de manhã, viu? A noite forma um nevoeiro, mas vai ficar um dia maravilhoso também amanhã. Na quarta-feira também já aumenta um pouco mais a temperatura. Pode chegar na sensação de 30 graus na quarta-feira, viu? Entre terça e quarta-feira aí. 30 graus, é o veranico, famoso veranico. Muitas nuvens também o dia todo, mas vai ser o sol estralando aí no... Hã? No nosso coco. Que mais aqui, ó? Na quinta-feira também vai ser um dia maravilhoso. Sexta-feira, que mais aqui? Sabadão também. Não tem probabilidade de chuva, não. Só domingo, viu? Só domingo que vem pode chover um pouquinho. Mas vai ser um dia maravilhoso também pra você aproveitar. Olha, e aproveite essa semana pra fazer tudo que você tem que fazer, viu? Faça tudo aí já. Quer limpar a casa, limpa. Lavar roupa também. Já deixa do jeito, viu? Porque a semana vai ser abençoada pra todo mundo, pode ter certeza. É, você sabe que hoje o sol tá brilhando pra todo mundo. O céu azulzinho. É o céu azulzinho, viu? Quem mais tá comigo aqui rapidinho? Alô, meu amigão. O Nelsinho da Praia do Centro também tá com... Ô, Nelsinho, bom dia pra você também. Obrigado, já já atendo você. Quem mais? A nossa amigona Sônia do Guaraú. Ô, Soninha! Sônia do Guaraú, bom dia pra você. Já já eu mando um alusão. A Rosângela do Corumbá também. Ô, minha amigona Thaís, bom dia, André Luiz. Todos os ouvintes da Rádio Mais. Toca aí Gustavo Mioto com Murilo Rufi, novo sozinho. André, bom que os palmeirenses não podem zoar os corintianos, viu? Porque também perderam. Verdade, boa. Vai, Corinthians!
1: Palmeiras!
0: Não, para com isso. É. Vamos zoar os palmeirenses hoje também, né? A fase tá ruim lá, viu? Tá ruim. O Abel Ferreira tá meio estranho. Vai cair, viu? Vai cair já já, eu acho, hein? Já já cai. Palmeirense não aguenta, pô. Tem uma turma do amendoim lá que não aguenta. Perde 3 vezes ou não ganha 4 vezes, 5 vezes, já quer mandar o técnico embora. Eles são assim, é. São assim mesmo. Alô, bom dia, Rádio Mais. Quem tá mandando mensagem aqui pra mim rapidinho? Deixa eu ver aqui, ó. Ô, Serjão, Serjão Lisboa. Pera aí, deixa eu ver aqui, ó. Apertei errado aqui o botão. Rapaz, tanto botão aqui, eu tô tentando adivinhar aqui onde eu vou. Isso, agora saiu tudo aqui do negócio. Beleza. Vamos lá, deixa eu atender o pessoal aqui rapidinho. Ô, meu amigo Serjão Lisboa. Tudo bem, Serjão? Manda um alôzão aqui pra mim. Deixa eu ver aqui. Alô, bom dia. Manda, filho. Manda. Ixi, rapaz, tá ruim. Manda lá, pera aí, então depois eu atendo vocês aqui. Só um minutinho, tá bom? É, depois eu atendo, tá dando um eco aqui, um eco lascado, porque só ouvindo chegar acontece isso. Ó, vou tocar a música do Zé Neto Cristiano, já já atendo a participação do ouvinte. Vai mandando seu alôzão aí, ó.

0: Tá aí o sucesso pra você com Legião Urbana. Eita, quando o sol bater na janela do teu quarto. Música linda, hein? Música maravilhosa, 21 graus em todo o litoral. Deixa eu mandar uma mensagem aqui pra todo mundo. Ah, o pessoal tá mandando mensagem. Alô, meu amigão.
1: Ah, e André, uma boa segunda-feira pra todos que estão ouvindo na rádio.
0: Ó, oh, rapaz, tá estiloso, hein?
1: Produção, bom dia, produção. Aqui, ó, nós tá aqui, André.
0: Rapaz do
1: céu. Tá molezinho aqui, ó, lavando esse telhadinho aqui.
0: Ô, Sérgio, tá de fone de ouvido, rapaz, em cima do telhado, ouvindo a Rádio Mais. Esse é o ouvinte da Rádio Mais, hein? Tamo junto, Sérgio. Um abraço pra você, meu irmão. Tô gostando, viu?
1: Segundona, tá um dia tomando tubaína. A lá, a casa do patrão e a lavanderia.
0: Que beleza.
1: Estamos aqui nessa molezinha. Firmeza, André. Vai, Corinthians, solta aquele berrante bonito pra chamar a molecadinha, né? Tá na preguiça. Mas segundou e é nóis. E vai, Corinthians.
0: Tamo junto, Sérgio. Gostei, Sérgio. Rapaz, meteu um estilo mesmo, hein, rapaz? Não é fraco não, meu irmão. Tamo junto.
1: Chateado com vocês nunca nessa vida, cê é doido.
0: O quê?
1: Ah, chateado com vocês nunca nessa Tamo vida, junto. Cê é doido. Agora eu vou fazer igual os caras. Eu nas promoções, faz tempo que eu não ganho nada. E vai, Corinthians.
0: Vai, Corinthians.
1: Vamos. Aí, fonezinho.
0: Fonezinho.
1: Ouvi na rádio, na manha.
0: Tamo junto, trabalhando.
1: Pelo APP. Firmeza. Vai, Corinthians.
0: Ó, você sabe, viu, Sérgio? Sabe que vocês vão falar, ah, não ganho nada. Mas, ó, quem mais que ganhou frango e uma pizza no mesmo dia, pô. No dia seguinte, né? Foi o Arnaldo Carvalho. Ganhou frango no sábado e na sexta-feira de ganhar a pizza. A sorte tava do lado dele, viu, nesse final de semana passada aí. Que coisa, viu? Que coisa. Um abraço, Sérgio. Bom trabalho, meu irmão. Bom trabalho aí, viu? Sucesso pra você sempre. Alô, Paulo também. O Paulo também tá ouvindo a gente. Ô, Paulão. Alô.
2: Fala, André Luiz. Bom dia, bom dia.
0: Bom dia.
2: Como foi o final de semana aí? Muita tubaína. Quer mandar um salve aí pra todo mundo aí das obras aí. Que hoje o dia tá excelente aí, bonito aí, ó. Dá um salve aí pro seu Manuel, pro Bruno aí, pro Barba aí. E pro Daniel aí. O irmão do Ney aí,
0: tamo
2: ó.
0: Tamo junto.
2: Pra todo mundo que tá na ativa aí. Queria mandar um salve também aí pro Rubian aí, que tá trabalhando também. Tá na entrada da cidade, pra esposa dele, Elaine. Tá na contabilidade também.
0: Ei, Rubian.
2: E pediu uma música aí do Gustavo Lima aí. E pra não esquecer aí, o que que tá acontecendo com o Ney aí? O chefe dos cornos aí. Não ouvi mais a voz dele aí, queria mandar, toca o berrante pra ele aí, pô, pra ele despertar aí. Beleza, André Luiz? Então, um ótimo dia aí a todos aí, abençoado por Deus aí. E pra você também, meu amigo.
0: Tamo junto!
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0: Ei, grande Paulo, um abraço pro Paulão aí, sempre com a gente. A Fátima, ô Fátima, tudo bem? Como que você tá? Mandou aqui, André, eu tô com roupa nova, tô com o Timag. E assim, minha filha? Já tô mudando a playlist aqui, viu?
4: Bom dia, André Luiz.
0: Oi.
4: Eita, segunda-feira boa, né?
0: Tá boa a segunda-feira?
4: Ai, menino. Olha, eu gosto muito de política, porque eu acho ela importante, né?
0: Uhum.
4: Ano, país.
0: Ano de eleição, né? Já começou a campanha dos candidatos.
4: Mas um país realmente que seja justo.
0: É isso.
4: Que realmente faça uma política voltada para o povo. E esse ano vai ser um dos anos que eu não vou votar. Eu vou pagar multa, mas não voto. Porque votar não é escolher alguém que te represente.
0: Isso.
4: Então, até agora, ninguém me representou.
0: Tá vendo?
4: Então, dessa vez eu vou.
0: Vai pular.
4: Não vou nem chegar aí lá. Pago a multa e acabou. Porque tá muito, muito, muito difícil. E isso não é só no âmbito nacional, como agora é para presidente, governador. O municipal também.
0: Verdade.
4: Porque antigamente ainda você falava assim, ah, tem o ruim e tem o pior. Agora tem o pior e o pior do pior. Então tá muito difícil. Beijo pra todos.
0: Aí tem o pior. Pior que tá, não fica. Rapaz, mas que coisa, viu? Ah, bora aqui, bora, né, minha amiga Fátima? Importante, ó, não desanimar, viu? Não vamos desanimar, não, viu, gente? Eu espero que um dia esse país seja um país promissor pra muita gente. Todo mundo ter o seu ganha-pão, né, de qualidade. Conseguir comprar o que quer no mercado. né? Ter uma família feliz, é isso que a gente pede, né? Só isso, pô. E uma saúde de qualidade, pro resto a gente corre atrás. E chega de tanto imposto também, né? Pelo amor de Deus.
2: Fim de semana, bora lá, é mais uma semana, né?
0: Isso.
2: E semana aí, penúltima semana que a gente até acredita que seja de agosto, né? Já, né? Passando pra já aquele dia abençoado a você, uma semana abençoada a você, meu amigo. Muita paz, muita luz, muita energia. A todos os ouvintes da Rádio Mais, um grande caloroso abraço. A todos os seus colaboradores também, um grande caloroso abraço. E uma semana frutífera. Aos meus amigos do Bar e Lanchonete do Chico, um grande caloroso abraço. A Neide, ao Chico, ao Antônio, a todos sem exceção. E com relação àquele caso em Peruíbe, né? É muito triste aquilo, né, André?
0: É triste.
2: Aquela menina de 10 anos, né? Torturada, né? Violentada, né? Que horror. Meu Deus do céu, onde vamos parar com este mundo, né, meu amigo? Pelo amor de Deus, comenta sobre esse caso aí, viu?
0: Já
2: me coloca em todas as promoções. É Nelson da Praia dos Sonhos.
0: Ô, Nelsinho, um abraço pra você, o professor Nelson da Praia dos Sonhos. Sempre ouvindo a Rádio Mais. Obrigada, Sandra do Corumbá também. Boa segunda-feira pra você, né, Sandrinha? Fidelis também tá, gente, my love, né, Fidelis?
5: É, Andrezão, fidelidade é tão difícil que meu nome é poucos, né, que tem. Os radialistas falam Fidelis Barbosa, mas nem que se falar Fidelis Barbosa, que é Fidel de fidelidade. Fidelidade, é fidelidade, é tão difícil que é poucos nomes delas. Fidel de fidelidade, só eu.
0: Ó, então pra você, eu nunca vi ouvinte chamado de Fidelis. É a primeira vez, viu? É por isso que você é o único, viu, filho? É o único que participa aqui com o nome Fidelis. Agora, Maria tem bastante, né? Maria tem bastante. Sandra também tem bastante, né? Tem bastante aí, vários nomes tem. Bom, aliás, o Maria tá em alta ainda, né? Um dos maiores nomes aí do Brasil. É, dados a recém-nascidos, né? Inclusive as menininhas, é. Ô, Maria, as Marias! Tão bonito, eu acho tão bonito a Maria. Não é verdade? Ê, minha lindona, ó, um beijo pra vocês, obrigado. Bora aqui, bora, tá chegando! Essa aqui com a Marília Mendonça.

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1: Muito bem, tá chegando o horóscopo do dia para você nessa segunda-feira, dia 17 de agosto. Para você, ariano, você, ariana, parcerias podem abrir portas para você. No amor, o clima é positivo hoje. Evite agir por impulso, você de Áries. Olha, pense antes de decidir qualquer novidade, tá bom? Para você de touro, muito bom dia. Você de touro, nessa segunda-feira, olha, bom dia para se organizar, viu? Principalmente a rotina e as finanças. No trabalho, oportunidades podem aparecer. Cuide também do descanso, tá bom? Descanse pouquinho mais, você de touro. Bom dia, você de gêmeos. Olha, criatividade em alta hoje. Uma boa ideia pode render frutos. Olha, só confirme, viu, a informação antes de tomar qualquer decisão aí, você de gêmeos. Bom dia, você de câncer. A sua família é a questão mais sincera, viu? Principalmente aí, ó, né? Desenvolva aí o lado financeiro. Ganha destaque hoje, você de câncer. Evite preocupações desnecessárias, viu? E preserve a sua energia. Olha, para você de leão, leonino, leonina, nessa segunda-feira, a comunicação está favorecida hoje. Momento para negociar, viu? Para bons negócios hoje. Converse e apresente ideias novas, inovadoras. No amor, o charme está em alta, você de leão. Bom dia, você de virgem. Olha, dia positivo para o trabalho, viu? Organização financeira é o lema hoje. Uma conversa importante pode ajudar a definir os próximos passos, você de virgem. Daqui a pouquinho tem previsões para você de Libra, Escorpião, Sagitário, Capricórnio, Aquário e Peixes na manhã da mais. Ó, tá chegando o Grupo Menos é Mais. Já tem a sua participação na manhã mais gostosa.

0: Tá na mais, tá bom demais, Gustavo Mioto e Murilo Huff. Mais FM 10 e um bom dia, de volta. Bora que bora, meu povo. Vai mandando seu alusão aí, manda seu alusão no 3427-2325, na melhor do seu rádio sempre. Deixa eu ver quem tá comigo aqui nessa manhã de segunda-feira. Alô, Marquinho, Marquinho, grande Marquinho, tá sempre com a gente aqui, alô.
1: Toca o berrante aí, o chefe dos bois do Ceará.
0: Para com isso.
1: Toca o berrante dos bois aí, chefe dos bois.
0: Alô, Ceará, um abraço, meu amigo Marquinho também, que é o El, é o segundo chefe, viu? Tem um chefe de todos, ele é o segundo, isso. Alô, bom dia, minha amigona Sandra. Oi, Sandrinha. Tudo bem, Sandra? Tá sempre ouvindo,

0: Sempre ouvindo a Rádio Mais, Sandra.
1: É, Luiz, tudo bom, querido? Como foi seu final de semana?
0: Não foi bem,
1: a você. A Sandra caiu da cama hoje.
0: É, Sandrinha, caiu da cama, Sandra cabeleireira.
1: Não, se você quer saber, eu tô acordado desde 6:30. Perdi o sono e fiquei acordado. Enquanto eu não posso ir pra minha atividade, mas acho que amanhã já posso começar, né? Esperar o médico liberar.
0: Isso, é bom, né?
1: Fazendo fisioterapia.
0: Ô, meu Deus do céu.
1: André Luiz, não vamos esticar muito. Eu queria a música do Amado Batista, por favor. Bora. Amar, amar. Você manda pra mim?
0: Mando,
1: muito obrigado,
0: já.
1: Um bom programa.
0: Ô, minha lindona, um beijo pra você. Sandra, ela mandou...
1: Boi, coitada das... Como é que eu falo, nós mulheres? Tá lasqueira.
0: Ei, minha amigona, um beijo pra você, Sandrinha. Quem mais aqui, ó? Alô, bom dia.
2: Bom dia, André Luiz, aqui é a Diva, passando para desejar a todos uma ótima segunda-feira abençoada.
0: Obrigado
2: por
0: você.
2: Deus. Que Deus abençoe a cada um de nós. Fazer parte da Mais é bom demais. Mais
0: é lógico que é bom demais. Tendo você como ouvinte é melhor ainda. Obrigado, minha lindona. Deus abençoe o seu dia, viu? Bora que bora, né, minha amiga Diva? Pessoal da Sabor de Mel lá, obrigado, Biratã também. Bora acordando, meu povo. Bora acordando. Isso, segunda-feira. Sacode a poeira aí, ó. Daqui a pouco tem informações pra você daquele caso que aconteceu em Peruíbe, da menina, né? Olha, impressionante. Daqui a pouco eu conto sobre o...
3: Bom dia, André Luiz. Bom dia a todos os ouvintes da Rádio Mais. Aqui é a Carla do Bazar, Carla Teresa do Morama.
0: Ô, Carlinha.
3: Queria pedir uma música gospel, queria participar do sorteio e dizer que a minha casa é Rádio Mais. Adoro vocês.
0: Beijo pra você, Carlinha. Tereza também tá sempre no bazar lá. Bazar maravilhoso, viu? Vini foi lá e comprou um cachecol esses dias. Ele gosta, viu? Cachecol, é. Ele tem uma... É verdade, ele faz coleção de cachecol, é verdade. Tem várias cores, né, Vini? Inclusive, comprou uma lá em Gramado. Ele foi pra Gramado esses dias. Aí ele falou assim, qual que eu vou, André Luiz? Qual que eu vou? Falei, vai com aquele pelego de pele de cordeiro. E ele gostou da ideia, viu?
4: Oh, potência!
0: Imagina o cara que tem uma coleção de cachecol. Maravilha, viu? Vou postar aqui, viu? Vou postar aqui no zap da rádio. Essa coleção maravilhosa.
5: Bom.
0: Ô José, dá um cachecol pro Vini quando você vier aqui.
5: Bora que bora, meu prefeito André Luiz. O futuro prefeito do povão. E não é mole não, hein? E tem aí, vai estar bem representado em 2028. Porque André Luiz será o nosso futuro prefeito. Eu tô crendo, hein? Bora que bora, feliz segunda-feira abençoada. É. Né? Tá com sol, mas parece que falou que ia chover, mas eu acredito que não vai chover, não.
0: Não vai chover. Né?
5: E
0: não
5: outra vai. Coisa, hein? É.
0: Quinta-feira.
5: Rapaz, parece que só transmite o jogo do Corinthians, né? Mas quinta-feira estaremos juntos aí.
0: Pra quê?
5: Eu vou estar junto com o Vina aí comentando o jogo do Corinthians. Não sei se vou estar torcendo também, já é demais, hein?
0: Mas de novo?
5: Aqui é tricolor, vamos que vamos. Bora que bora, meu prefeito.
0: Potência. Mas de novo o jogo do Corinthians, quinta-feira contra quem? Quem? Mas de novo, você Rosário Central de novo, não perdeu o jogo? Não ainda. Não foi desclassificado ainda? Graças a Deus, tô pensando que já tava perdido já.
4: Potência.
0: Semana tá voando. Um abraço, José. Tamo junto. A Maria também tá com a gente. Ótima segunda-feira, Maria. A Maria Lúcia do Oás, né, Maria? Já tomou café, mulher? O que teve de bom aí hoje? Café, ó, tomei café com leite hoje. Meu café foi café com leite, pãozinho francês. Manteiguinha pra entupir as veias. E um queijinho, tá bom, né? Tá ótimo. Ô, minha amiga Selma, bom dia pra Selma também. Ô, Selma. Ah, o pessoal falou, André Luiz aqui, acabou de mandar aqui, ó. Não foi ovo frito hoje? Hoje não, viu? Hoje não, segunda-feira. Começa com ovinho, pão bom. Bom dia, minha amiga Selma. Bom dia, Selminha. Bom dia pra você também, obrigado. Deus abençoe o Edson. Alô, Edson.
6: Bom dia, André Luiz. Aqui é o Edson Morama, passando para desejar uma ótima segunda-feira de trabalho para você, para todos aí da Mais FM.
0: Bora!
6: Que Deus abençoe nossos dias. Quero participar das promoções e, se der, toco uma música do Raça Negra. Obrigado, meu amigo. Fica com Deus.
0: Deixa comigo, já mando para você, tá bom? Ó, tá chegando essa aqui com o Bruno Marrone. Ó, daqui a pouquinho tem mais participação da Mais Ouvida. Obrigado pela grande audiência sempre, viu? sempre com você, a Rádio Mais.

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1: Para mais, tá bom demais. De volta.

Ó, 10 horas e 17 minutos em todo o litoral. Fala pra você, olha, que a cidade de Peruíbe, né? Tá sendo o palco de uma tragédia envolvendo uma morte de uma menina suspeita, né? Olha, uma morte suspeita de uma menina de 10 anos. Que coisa, olha, Samira Roberta de Almeida, a garota de 10 anos foi encontrada sem vida na garagem, inclusive na garagem da casa onde morava, viu? Olha, o irmão mais novo acabou descobrindo, né, o corpo e acionou os familiares. E os exames médicos já indicaram lesões corporais e sugerem abuso sexual também. Inclusive, gente, eu achei a notícia aqui, ó, um absurdo, viu? Essa menina foi encontrada morta, né? Com uma coleira de cachorro no pescoço amarrado. Aí, olha, a investigação tá apontando dois vizinhos como principais suspeitos do crime. Olha, inclusive os dois levaram ela ao hospital, né? Após o ocorrido, mas ela já estava sem vida, viu? E depois que esses dois indivíduos aí, os vizinhos, levaram ela no hospital, eles sumiram, viu, do bairro. Sumiram. Isso tá... A polícia tá suspeitando desses dois indivíduos aí. E acabou levando a menina no hospital. E acabou desaparecendo depois, né, gente? Agora eu falo pra você o seguinte. O que que você faz com um cara desse aí? Se for apontado mesmo isso, nos exames, né? Médicos... que realmente foi agredida, realmente, né, tem indício dos vizinhos aí, né, que foi realmente, fizeram um ato sexual, amarraram a menina, né, e mataram depois, rapaz do céu, olha, impressionante, esse cara aí, ó, o cara que fez isso pode ter certeza que a sentença dele já tá lá, já tá bem feita já na cadeia, se ele for preso, né, lógico. Olha, as autoridades estão aguardando resultados, os laudos periciais, viu? E vai esclarecer o caso que aconteceu dessa menina de 10 anos, infelizmente, que amanheceu, né? Morta. Menina de 10 anos, né? Que coisa. Com uma coleira de cachorro no pescoço. Como que pode um negócio desse? Como que o ser humano pode pegar uma menina de 10 anos e fazer isso? Uma crueldade dessa. Fala a verdade. O que você faz com um cara desse aí? Com uma pessoa dessa aí? Não tem nem como, né? Pedir perdão, não tem como. Como você vai perdoar uma pessoa que faz uma maldade dessa com criança ainda? 10 horas e 20 minutos em todo o litoral. Vai mandando mensagem no 3427-2325. A nossa manhã é amanhã da mais. Com informação, tem prêmios pra você, tem a participação do ouvinte. Eu acho.

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1: Para mais, tá bom demais, 10 horas e 26 minutos em todo o litoral. 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

0: 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Ah, quem mais aqui? Deixa eu ver. O pessoal tá participando com a gente hoje, daqui a pouquinho. Tem as previsões astrais aí, finalizando, né, com Libra, Escorpião, Sagitário, Capricórnio e Peixes também. Ah, tem informações do Brasil e do mundo, inclusive aqui da região. Já começou a campanha política. Daqui a pouquinho começa aí no rádio e na televisão o horário obrigatório, gratuito aí das eleições 2026. E agora, ó, você vai ter que votar, tá? Vários votos aí, deputado federal, deputado estadual, tá bom? Aí você vai votar para senador uma vez, duas vezes. Com dois votos para senadores, tá? Esse ano, é. Aí você vai votar no governador e depois no presidente. Então são seis votos aí. Seis votos, aí vai dar buchicho, por quê? Vai dar fila pra caramba pra votação. Que são seis votos. Aí a pessoa escolhe quem vai votar. Tem gente que não se dá bem com a urna eletrônica. Então já se prepare aí, viu? Tem gente que nem vai votar esse ano, vai pagar multa. Tem gente que vai votar demais, né? Tem gente que vai votar duas, três vezes. Não pode votar, não? Mas tem gente que queria votar umas 10 vezes, vai. Ah, meu Deus do céu, mas não pode. É um voto só pra cada candidato, viu? Pelo amor de Deus. Não me faça a boca de urna também, que não pode, é proibido, viu? Toma muito cuidado, que você vai pegar aí, ó. É, fica cuidado aí. Eleições municipais, o que tem de boca de urna é impressionante, viu? Rapaz do céu. Olha, eu vou votar na escola aqui da Carlos Augusto. É impressionante, rapaz. É só chegar lá, começa um monte de boca de urna lá. É impressionante, eu vou falar. Na próxima vez que eu for votar e tiver boca de urna, eu vou falar quem é. Não pode, pô, né, velho? Não pode fazer isso. Não pode mesmo. É da prisão, viu? É, rapaz, pensa. E o candidato também é excomungado da política. Ô, minha amiga Helena, bom dia, Helena, tudo bem? Minha amiga Helena do Cibratel, sempre com a gente, bom dia.
1: Oi, André Luiz.
0: Oi.
1: Bom dia, meu amigo, tudo bem com vocês aí?
0: Tudo ótimo.
1: Eu tô aqui em São Paulo.
0: Ô, minha lindona, tá em São Paulo hoje, curtindo a Rádio Mais. Obrigado, minha lindona, que Deus abençoe você, viu, minha amiga? Obrigadão mesmo. A Sandra também tá com a gente. Ô, Sandra, tudo bem?
2: Bom dia, André Luiz. Bom dia, Rádio Mais.
0: Oi.
2: Ótima semana a todos. Que Deus abençoe. Obrigado. Nosso dia, nossa segunda-feira e nossa semana.
0: Amém.
2: Semana começou linda, maravilhosa, com sol.
0: Graças a Deus, né?
2: Bom dia a todos. Boa semana. Beijo, André.
0: Ô, minha linda. Você sabe que hoje é segunda-feira? Já tá chegando perto do almoço já. O que tem de bom ali almoço hoje, hein? Hoje a maioria das pessoas come virado paulista hoje. Quem mais aqui, ó? Quem mais? O resté d'onté. O que é o resté d'onté? Você sabe, né, Vini? Vini gosta, viu? Vini fez ontem macarrão à bolonhesa ontem. Verdade, você lambuzou tudo. Eu queria comer o peixinho frito ontem, mas o Vini... Ele falou, não, traz o frango assado lá do Empório. Bom demais, viu? Bom demais. Macarrão bolonhesa com frango assado, maravilhoso.
3: Bom dia, André Luiz, para você e para todos os ouvintes. Oi. Um abençoado início de semana a todos nós. E eu gostaria de escutar uma música do Xande de Pilares e participar das promoções. O grupo, né? Xande de Pilares.
0: Boa, vou mandar para você. O grupo Revelação, né? Ele que tava no Revelação. Tem o que tem de música boa do Revelação aqui, impressionante. Vou mandar para você, tá bom, minha amiga Ana? Beijo para você. Vou mandar essa aqui, ó. Que eu adoro demais para começar a sua segunda-feira. É. Porque o que tá escrito, viu? Ninguém

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0: Muito bem, de volta, tá na Mais, tá bom demais, agora 10h42, bom dia pra você. Ó,
11: tá chegando uma enquete pra você rapidinho aqui, ó. O cantor latino foi acusado, né, nesse mês de agosto. É, acusado pela ex-mulher, né? A cantora influenciadora Rafaela Ribeiro. Por agressões verbais, físicas e violência patrimonial também, né? Diz que ele quebrou a casa toda lá. Xingou ela e tal, coisa e tal. E isso não justifica, né? Agressão física também. Agora, foi lançado um vídeo na internet aí, ó. Ele, né, bem bravo dentro do carro dirigindo. E falando, né? Ela postou falando que o relacionamento dele era uma coisa muito ruim e tal. Enfim, criticando a mulherada todinha. Ele, né, jogou aí criticando as mulheres. E dizem que as mulheres acabam azucrinando a vida do homem. E o homem acaba fazendo besteira por tanta azucrinação, tanta falação na mente do cabra. Aí eu pergunto pra você, na postagem desse vídeo, olha, 90, mais de 90% dos homens falando isso na postagem, né? Que realmente as mulheres, tem mulheres que azucrina a vida do homem, né? Fala tanto e cobra tanto e inventa tanta coisa na mente que acaba o homem perdendo a estribeira. Mas não justifica, logicamente, a agressão física, verbal e tal e coisa e tal. Na sua opinião, você acha que existe mulher, existe mulheres, aliás, existem mulheres que azucrinam a vida do homem mesmo? O homem perde a estribeira? Inclusive ele fala assim, vocês azucrinam tanto a cabeça dos homens, que os homens acabam fazendo besteira, né? E depois saem de santinhas. Olha só o que ele escreveu, aliás, o que ele falou no vídeo, né? O que você acha? Você homem, você mulher, dê a sua opinião aí, que é muito importante, porque é uma pauta que está em alta, inclusive, né? É, e já tem, inclusive, deputado aí querendo debater sobre isso, né? Porque se o homem, né, tem agressões verbais e físicas e violência patrimonial, tem que responder por isso. Agora, quando a mulher é agressiva também com o homem, né? Agressões verbais. Tem mulher que solta a lenha mesmo na fogueira. E outra coisa, e agride o homem também, vale para os dois, não é verdade? Eu tenho essa humilde opinião. Se você agride uma pessoa, independente de qual for o sexo, tem que pagar por isso, né? E não justifica uma briga amorosa por agressão e xingamentos. Agora, quando já tem a parte de xingamento dentro de uma relação, já perde totalmente o respeito, na minha opinião, né? Na minha opinião, agora, qual que é a sua opinião sobre isso? Você acha que a mulherada azucrina a vida do homem, literalmente? O latino falou, azucrinou tanto que eu fiz bobagem. Hã? E depois saem de santa. Ou você acha que a conversa é mole do cantor? Vai mandando pra nós aí no 3427-2325. Essa manhã tá polêmica, né? O pessoal já tá respondendo aqui, ó. 90% dos homens na enquete na internet fala que realmente a mulherada, a maioria, azucrina na vida do cabra. Será? O Vini falou que não, né? E lógico, mulher tem que ser respeitada. O Vini quer azucrina na vida dela.

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1: Para mais, tá bom demais, tá mandando mensagem no 3427-2325. Mandando alusão pra nós aqui, deixa eu ver quem tá mandando aqui, ó. A Luísa também tá com a gente participando aqui. André Luiz, olha, eu acho que a mulherada às vezes perde... Perde o quê? A estribeira. E acaba realmente, às vezes, ofendendo o homem, né? E aí tem homens que não tem... Hã? Que não tem tanta cautela e parte pra cima, pra agressão. É verdade, viu, Luísa? Não é fácil, não. A perguntinha de hoje é a polêmica, né? O ex... Aliás, o cantor, né? Latino... Brigou com a ex-mulher, enfim, tá essa polêmica na internet. É conhecida como Rafa. E ela falou que recebeu agressões verbais, físicas, violência patrimonial também, enfim, né? Ela relatou que teve episódios de violência e desgaste ao longo de 7 anos convivência com o latino. E olha, aí acabou obtendo uma medida protetiva contra o cantor, viu? Após o final do relacionamento no mês de julho. Aí foi divulgado trechos de vídeos, né? E áudios com discussões e declarações atribuídas ao artista, né? Olha, a defesa do latino negou todas as acusações feitas pela ex-parceira, né? Agora o seguinte, né? Afirmou que vai repudiar qualquer forma de violência contra a mulher. Informou que vai ser tudo esclarecido perante a justiça e através de seus advogados. Aí eu falo pra você, tem vídeos circulando na internet? Eu vou pegar até um trecho desse vídeo e vou passar aqui na rádio, viu? Sobre essa polêmica, né? Por que eu estou falando isso? Porque no comentário desse vídeo, o latino, né? Bem bravo no dentro do carro, falando que as mulheres azucrinam tanto homem, né? Enche a mente do homem de tanta coisa que o cara perde totalmente o sentido, né? E faz bobagem. E aí tem outros homens lá na internet também comentando, né? Mais de 90% comentando, é verdade, latino, concordo com você. Tem mulher que não se coloca no lugar do homem e tal, tal. O que você acha, na sua opinião? Você acha que isso, né? A mulher realmente acaba inflamando mais ainda a mente do homem e o homem acaba perdendo, né? Total sentido e parte para agressões verbais, físicas e também patrimonial. Não justifica a briga, né? Não justifica a briga. Eu acho super errado. Eu sou contra quem agride verbalmente, fisicamente, principalmente, né? Fisicamente aí não pode, não pode. Tem que pagar por isso. Agora, você acha que tem mulheres que agridem, né, com palavras? E fisicamente também, viu? Conheço vários casais aí que brigam, né? Igual gato e cachorro. É, eu já vi, viu? Briga igual gato e cachorro. Nunca aconteceu isso na minha vida, né? Graças a Deus. Porque a partir do momento que você é xingado ou você xinga a outra parte, acabou o respeito. Aí já pode acabar o relacionamento, que não existe mais, né? Respeito. Na minha humilde opinião, tá? Mas você pensa aí e me fala, hein? Me fala aí se é isso... É correto ou não? Né? Se a mulher realmente acaba... Tem mulheres que acabam agredindo com palavras, né? E acaba atrapalhando o relacionamento. Com tanta confusão assim. O pessoal tá respondendo aqui já. Eu já mando aqui os ouvintes respondendo aí, tá? Vai mandando seu alôzão aí no 3427-2335. Ah, inclusive o latino falou que as mulheres saem de santa. Elas acabam enchendo a cabeça do homem... O homem perde a estribeira, perde, né, a noção e ela sai como santa. Ela... O que você acha sobre esse assunto aí? Olha, em briga de marido e mulher, não vou meter a colher não, viu? Pelo amor de Deus, não faça isso. Não é verdade? Todo mundo tem que ter uma tampa da panela. Você acha que não?

0: 10h56 pra você na mais, nessa manhã maravilhosa. Vai mandando seu alôzão aí, ó.
1: Vai, foi fazendo do seu jeito, só que isso não se faz.

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0: todo dia com você de volta. Tá na Mais, tá bom demais. 11:10.
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0: Muito bem, de volta, tá na Mais, tá bom demais, agora 11:11, deixa eu entender, o pessoal tá mandando mensagem aqui, ô minha amigona Lia, lá do Parque Vergara, sempre.
3: Oi, bom dia, André Luiz, tudo bem com vocês?
0: Tudo ótimo.
3: A segunda-feira é só notícia ruim que a gente escuta, né?
0: É, menina, né?
3: A única coisa boa de notícia hoje, mas o pior é que é pouca gente que tá feliz, é que o Santos ganhou. E o Corinthians perdeu. Tá bom? É brincadeira, tá? A gente tem que brincar.
0: Isso.
3: Não pode ficar falando muito sério, não. A gente tem que levar na brincadeira tudo.
0: É isso. Tá bom?
3: Uma boa semana pra todos vocês.
0: Concordo com você, viu, Lia? É o Santos Futebol Clube, olha. Rapaz, é tão legal ver o Neymar em campo, né? Eu gosto bastante, eu acho bacana. Agora é um grande nome aí do futebol brasileiro, mundial, né, aliás. E ver o Neymar em campo, né, ajudando seus companheiros e o Santos ganhando, é legal demais também. Ah, mas você é corintiano, lógico, mas torço pra região santista aqui também. Agora, não sou torcedor do Santos, mas fico feliz quando, né, tem um bom futebol aí, principalmente jogando fora, né, do estado de São Paulo. Beijo, Lia, um abração pro Carlinhos também, tamo junto sempre, Carlão. Tem uma... Ô, Cleusa, olha só, a Cleusa mandando mensagem aqui. Caminhão bonito, hein,
4: bom
0: Cleusa?
4: Bom dia, André Luiz.
0: Oi, bom dia.
4: Mandei uma foto ali.
0: É. Eu tô vendo um caminhão bonitão aí.
4: Do brinquedinho que meu filho trabalha com ele. Tá
0: nossa
4: bom, meu amigo?
0: Senhora, esse aí.
4: Quero mandar um abraço pra ele também, pro André.
0: Legal.
4: Tudo de bom, tudo de bênção.
0: Amém.
4: Bom retorno aí, depois de 3 meses afastado, né?
0: Ô, oh, meu Deus do céu.
4: Ele teve que fazer uma cirurgia, mas graças a Deus está bem, está de volta no trabalho.
0: É,

0: E fala pra ele botar no aplicativo na boleia do caminhão lá, viu?
1: Aí, te vi uma foto aí.
0: Tamanho do bicho, hein?
1: Tá bom, meu amigo. Um abraço, uma boa segunda, tá bom? Tchau, tchau.
0: Ô, minha lindona, um beijo pra
1: André
0: você.
1: André Luiz, se você puder mandar a música aí do Christy Ralph, eu acho que é Nova York.
0: Nova York.
1: Tive um sonho ir pra Nova York. Buscar a namorada ou levar a namorada. Tá bom, ali? Um abraço.
0: Beijo
1: tchau,
0: comigo.
1: Tchau.
0: Beijo!
1: Manda pra Gabi e pra Alice, tá bom?
0: Ô, Gabi. Gabi e Alice, beijo pra vocês, obrigado. Quem mais aqui, alô, bom dia?
2: Oi, tudo bem, como que vocês estão aí?
0: Tudo bem, graças a Deus. Quem que mandou essa da minha, isso? A Lorena, ô Lorena do Ivoti, um beijo pra Lorena também. Toda a turma aí, sempre ouvindo a Rádio Mais, obrigado. Ah, o Rafael do Jardim América também. André Luiz, me coloca nas promoções de hoje. Tamo junto, Rafael do América. Quem mais?
3: Olá, bom dia. Bom André dia. Luiz, aqui é o Ivan do Cibratel 2.
0: Oi, Ivan.
3: Não, realmente tem umas mulheres que é um demônio, né?
0: Para com isso. Eu, a perguntinha polêmica de hoje é o seguinte: tem mulheres que atazanam a vida do homem, hein? Enche o homem de coisa na cabeça. E você acha que isso é real ou não? É conversa fiada. Diz o latino cantor que a mulherada aí, que ele se relaciona, né? Enche de coisa a cabeça dele, né? Fica enchendo as paciências e ele perde a estribeira.
3: Ei, Valdo Cibratel doido. Não, realmente tem umas mulheres que é um demônio, né?
0: Ave Maria.
3: Tem umas mulheres que ela não dá valor no cara que tá, né? Humilha, maltrata e depois passa como vítima. Né? E... Eu falo por experiência própria. Eu tenho uma namorada que infernizou a minha vida e eu sempre tive do lado.
0: Nossa senhora.
3: Quando eu falei que ia terminar, né, melhorou. Né?
0: Olha que coisa, hein?
3: Mas não justifica homem nenhum agredir mulher. Entendeu?
0: Isso
3: mas
0: mesmo.
3: Tem umas que é fora da caixinha, né? Valoriza vagabundo, mas não dá valor em trabalhador, entendeu? O vagabundo fica quieto com o trabalhador, quer bater, quer humilhar, quer xingar.
0: Olha o Ivan mandou ver mesmo aqui, Ivan. E tem mulher que é realmente, que não respeita o homem, né? Fala aí o que quer, xinga, humilha, não é fácil não, viu? Ó, mas diferentemente do nosso amigão Tárcio, né? Ô, Tárcio, um abração pra você. Ô, André Luiz, parabéns pra mim hoje, viu? 37 aninhos, 3.7. Ele falou que hoje ninguém trabalha, tem churrasco lá, viu?
4: Potência!
0: Um abração pra você, Tárcio. Já tá preparando a churrasqueira aí, rapaz, que benção, viu? Show de bola. Quem mais ofereceu pra ele que era feliz aniversário? Foi a namorada também, né? O Tárcio. E passa aqui, meu. Tinha tanta gente participando aqui, tô tentando achar. Pera aí, meu filho. Vamos por vez aqui. Hã? Verdade, tá mandando parabéns pra ele também, né? Ah, Kate, é isso? Olha, André Luiz, bom dia, ótima semana. Quero mandar um beijo especial pro meu noivo Tárcio. Desejar a ele parabéns. E dizer que eu amo muito, viu? Quero pedir nesse dia especial, uma música Amor Puro na versão do Thiaguinho. E dedicar pra ele. Ô, Kate, é isso? Beijão pra você também, obrigado. Alô, Tárcio, parabéns, viu? Ô, André Luiz, olha, vamos comer churrasco hoje. Isso eu não posso falar, viu? Nossa, ele falou que tá esperando a picanha. Um abraço pra você, tamo junto. Quem mais aqui?
5: Na verdade, André, como já tem um ditado que fala, briga de marido e mulher não se mete a colher, né?
0: Também acho.
5: Porque entre quatro paredes, só quem sabe que passa é o casal, né?
0: Isso.
5: É aquilo que eu falo, acabou o respeito, como você tá falando aí, acabou tudo, sabe?
0: Verdade.
5: Eu acho que tem que ter respeito entre ambas as partes, sabe?
0: Também
5: tratar
0: acho.
5: Bem um ao outro, ambas as partes, sabe?
0: Isso.
5: Então, só quem convive as quatro paredes mesmo é que sabe.
0: Verdade.
5: Aí a versão dele, né? Essa versão dele, né? Vai saber, né? Vai saber.
0: Vai saber, né? Vai saber, verdade. Diz ele, né?
6: Bom dia, André Luiz.
0: Oi.
6: Aqui é Gilberto Cibratel 2.
0: Ô, Gilberto.
6: Coloca nas promoções aí. Boa semana pra nós. Você falou que era pra esquecer ontem. É melhor, viu? Só que depois você fala o assunto aí. Não pode mesmo falar mais nesse assunto, não.
0: Do Corinthians.
6: Vamos pensar pra frente.
0: Isso.
6: É nós, estamos juntos. Depois nas promoções.
0: Ó, não pode falar do Corinthians que perdeu ontem. Ah, para, produção, para. Nós perdemos ontem. Para. E o Memphis Depay fica? Ô, Gilbertão, será que o Memphis Depay fica ou não? Essa novela, né? E novela mexicana é essa do Corinthians, viu? Para com isso. Quem mais tá mandando mensagem aqui, ó? A polêmica do cantor latino com a ex-mulher. Ele falou que a mulherada azucrina na vida do homem, que o homem acaba fazendo besteira, mas não justifica, viu? Não justifica agressão nem nada, nem xingar a mulherada, não pode.
4: Fala, André Luiz, galera da Mais. Concordo com o latino, concordo em número, gênero e grau, né? Não tiro uma palavrinha.
0: Para com
4: minha
0: isso.
4: Primeira esposa, a gente tá discutindo, ela me bateu, me deu um tapa, aí eu dei o outro lado da cara, do
0: que
4: rosto.
0: Isso, rapaz?
4: Ela bateu do outro lado também.
0: Nossa senhora.
4: Aí eu empurrei ela pra fora do quarto. Ela falou, você me empurrou, vou na delegacia. Eu falei, vou falar que você me bateu também. O delegado vai falar pra mim, meu, fica quieto, cara. Sua mulher tem 1,60m. Meu,
0: nossa.
4: Fica quieto, que meu, o delegado ia dar risada na minha cara. Mas a mulherada é boa. A sensação é que a mulherada é boa. Denis Nogueira dos Faróis.
0: É uma polêmica.
7: Pô,
0: o que você acha? Você acha que a mulherada azucrina na vida do homem mesmo e o cara perde a cabeça? Mas não justifica, viu? Não justifica agressões, viu? Eu quero dizer. Agora, aqui tem de gente comentando na internet, né? Que o latino falou uma coisa certa que a mulherada tira ele do sério. Rapaz, mas que polêmica é essa, meu povo? Para com isso, viu? Não justifica, né? Não justifica mesmo. Quem mais aqui tá mandando mensagem? Vai mandando seu áudio aí no 3427-2325. Tem mais gente aqui, deixa eu ver. A nossa amigona. Ah, minha amiga Maria, isso? Maria. Ô, Maria! Tudo bem com você, minha lindona? Tá lá no Laranjeiras ouvindo a gente também. André Luiz, estou aqui te ouvindo. E essa polêmica aí entre homem e mulher, a gente não mete a colher. Agora é o seguinte, não pode perder o respeito, literalmente. Agora, o que tem mulher que consegue tirar o homem do sério, isso é verdade. Eu conheço aqui, principalmente, duas ruas pra baixo aqui. Tem uma vizinha minha que sempre briga com o marido, coitado. Tem o dó dele. Que coisa, hein, Maria? Acontece, né? Ah, mas vai saber o que rola, né? A gente não sabe o que rola, de fato.
8: Bom dia, André Luiz. Bom dia, Rádio Mais.
0: Oi.
8: Acho é pouco
0: o
8: que faz com essas carniças aí. Porque enquanto eles estão fazendo com a gente, aí tudo bem. Aí quando a gente começa a partir pra cima dessas carniças podres aí, eles são as vítimas. Não, mulherada, desce o cacete.
0: Pelo
8: mesmo.
0: Amor de Deus, não.
8: Tem que deixar eles ali, ó. Porque a gente boazinha só leva. Aí ele não fala, a gente boazinha, fazendo as coisas, tratando bem, a gente leva o quê? Parte do chifre. Então quando eles pegam uma porreta, eles são a vítima. São tudo com um bando de carniça.
0: Para com
8: isso. Acho é pouco. Mulherada, desce o pau mesmo. Trata eles assim, ó.
0: Mas não é direitos iguais. Tem que respeitar o homem e respeitar a mulher também. Hein, minha amiga?
8: No pé, assim, ó. Tipo, você põe até uma coleira neles. Nessa raça.
0: Eu
8: fico inconformado.
0: Eu não brigo, eu não xingo, eu não falo nada, né? Eu sou santo, minha filha. É, não fica julgando todo mundo, não. Tem muito cara, gente boa também.
8: Fada com isso. É. Porque enquanto é com a gente, beleza. Aí uma faz alguma coisa com um, nossa, eles são as vítimas. Vai, carniça.
0: Para com isso! Qual que é a sua opinião, hein? Você acha que direitos iguais? Não? Ó, calcinha preta aí, ó.

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0: tá aí o sucesso pra você.
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0: Tá na Mais, tá bom demais. Já mandando mensagem, a polêmica da manhã, dessa manhã de segunda-feira, né? Tô só comentando aqui, ó. Qual o motivo real da fúria do vídeo do Latino, André Luiz? É a Deise. Ô, Deise, vejo pra você. Eles explicaram, né? Relacionamento, né? É assim mesmo. Aí o que acontece? Você acha que falta o respeito? Aí tem que terminar mesmo, né? Não pode ter agressão física, verbal, né? Ah, olha, o que mais aqui? O GB falou assim, André Luiz, a gente entende, amigo, a gente entende ele, viu? Rapaz, eu não sei, não me coloque nessa briga não, viu? Ah, olha, esse vídeo traz e faz parte de 99% das vidas dos homens casados. Diz o Latino aí, ó. Deixa eu passar só um trechinho aqui, o que ele falou, ó. Se você, o que você acha, você mulher, você homem... É, fala, vida, o que você acha dessa cena?
2: Ela implica, cria problema na cabeça dos outros e depois sai com uma pobre coitada. É assim que as mulheres fazem com os homens.
0: E aí, o que você acha?
2: Tá vendo? Entendeu? É isso que vocês fazem.
0: Ixi, ele tá bravo, viu? Ele falou que a mulher implica na vida do homem, né? Implica na vida do homem, enche a cabeça do homem, o homem fica doido e faz besteira, né? E depois a mulherada sai de santa. O que você acha, hein? Manda sua opinião, você mulher, você homem. O que você acha, hein? Olha, a Pati tá mandando mensagem. André Luiz, bom dia. Olha, é uma polêmica muito séria, viu? Estamos todas contra a esse cantor, viu? Que coisa, viu, gente? Que coisa. Não dá certo isso não, viu? Olha, quem mais aqui tá mandando mensagem? Ah, quem mais aqui? O Eduardo... Eduardo Sampaio, essa mulher fez alguma coisa pra ele? Aí o cara sai como errado. Quem mais aqui, ó? A Mônica. A Mônica tá mandando mensagem. Falas de ódio, André Luiz. Olha, a mulherada incitando, hein, o discurso de violência. Assassinato, violência, não somente tapa na cara, murro na barriga, mas também violência psicológica, verbal, viu? Palavras de ódio, insultos, humilhação, olha, transmitem, né? Uma situação dessa. Infelizmente, né? Separando casais, a falta de respeito, verdade. Alô, Francisco também com a gente. Quem é o Latino? Olha, já tá cancelado aqui, talento zero. Ê, Francisco, amado Chico, um abraço pra você, tamo junto. Ah, quem mais aqui, ó? Pura mídia, viu? Ela falou assim, ó, a Elizabeth, pura mídia. Eu não vou falar o resto aqui, viu? Ah, quem mais aqui, ó? Quem mais aqui, ó? Pessoal, desculpa. Desculpa a mulherada, que o Adriano também tá mandando mensagem. Desculpa a mulherada, mas muitas das vezes precisamos ouvir as duas partes, né? Nada justifica a agressão, verdade. Mas também, né, vocês fazem dos homens chegar a esse estado. Enche a cabeça deles. Tem homem que adoece, viu? E a mulher sai de vítima. Olha, uma opinião forte aqui do Adriano. Rapaz, tem tanta gente mandando mensagem aqui. Manda a sua também. Qual que é a sua opinião sobre isso? Manda ver pra nós aqui no 3427-2325. Quem mais tá mandando mensagem aqui? Deixa eu ver. Ah, alô, Daniel também tá com a gente. Bom dia pra você também. Rapaz, você fala quando se trata, né, de briga de casais aí, ó. Melhor nem se meter no meio, viu? Nem vai no meio que não tem como não, viu, rapaz? Brigar, tem que respeitar. Primeiramente, respeitar a sua família, viu? Tá faltando tanta coisa na vida, né, gente? Mais respeito, mais amor ao próximo.

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3: 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Ó, tá chegando sucesso pra você relembrar o passado com Vanessa Camargo, 11:42 a mais. Eu nunca...

0: Vanessa Camargo, tanta saudade, 11h46 a mais.
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0: Muito bem, de volta. Mais. Vai mandando seu alusão no 3427-2325 na manhã da Mais, amanhã mais gostosa do seu rádio. Deixa eu mandar um grande abraço, pessoal, lá da... Hã? 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

0: 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Um grande abraço todo o pessoal lá, sempre ouvindo a Rádio Mais, obrigado. 11h47, a polêmica continua aqui, deixa eu ver quem tá participando com a gente rapidinho. Alô, bom dia Rádio Mais, manda mensagem aí ó, no 3427-2325, a nossa amigona Mara do Savoy. Ô Marinha, bom dia pra Marinha também, obrigado pelo carinho. Alô, oi. Pera aí, né? Não consigo ouvir ela? Manda mensagem aí, ó. No 3427-2325, a nossa amigona Mara do Savoy. Ô Marinha, bom dia pra Marinha também, obrigado pelo carinho. Alô, oi. Pera aí, né? Não consigo ouvir ela? Pera aí, volta lá então, professor, volta isso. Vamos lá então, rapidinho. Aqui é o botão, né? Eu apertei o botão errado. Isso. Agora vai, agora vamos. Vamos lá. Pronto.
1: Aqui é a Mari também. Tô aqui na casa da minha amiga Benevenuta, escutando vocês desde cedo. Ah, é, gostaria de ouvir uma música Retrovisor, que é isso que o povo precisa ouvir. Eu sou mais, muito mais.
0: Verdade.
1: Mara de Itanhaém. Hoje estou no Bopiranga.
0: Ô, minha amiga Mara do Bopiranga, beijo pra você. Obrigado. A Mara do Savoy tá lá no Bopiranga agora. Agora do Nova Itanhaém, né, Marinha? Beijo pra você, minha lindona. A André Luiz, a polêmica tá forte hoje aqui, né? Meu amigo, minha amiga, não tá fácil não. Quem mais aqui, ó? Alô, bom dia.
2: Manda. Ah, tô com você, Enio. Olha, você falou, você é das minhas, viu? É isso mesmo, filha da puta.
0: Que isso? Pelo amor de Deus, Sandra, que... Nossa senhora, a Sandra tá a pé da vida. Ó, briga de marido e mulher, ninguém mete a colher.
2: André, último áudio, mandei áudio pra caramba hoje.
0: Nossa senhora, mas esse último aí, quase que eu vou ser processado agora. O Vini tá assustado aqui, né, Vini? Pelo amor de Deus.
3: André Luiz.
0: Ainda bem que eu consegui cortar
3: eu
0: minha tarde.
3: Eu para o céu. Eu falei, meu Deus.
0: Olha, você fala pra você o seguinte, Vini. Briga de marido e mulher, não se mete a mulher.
3: Não, não mete nada.
0: Agora a polêmica do Latino tá dose,
3: eita,
0: hein, viu?
3: Eita, Latino. Olha, eu passei no refeitório da rádio.
0: Grande Latino. Olha o Latino, tá aqui, tá, viu?
3: Tá bravo lá, hein?
0: Ó, mas presta atenção. Olha o que o Latino falou aqui. Volta.
4: Pensa dos outros e depois sai com uma pobre coitada. O que as mulheres fazem com os homens? Vocês são tudo um banho.
0: Que isso? Que isso? Ele meteu a...
3: O F?
0: Meteu o louco.
3: André Luiz.
0: E tá essa polêmica na internet, ele falando, né? Fala que é um absurdo. Agora, você acha que isso deve o quê? Tem muitos homens aqui falando, nossa, eu tô me sentindo como Latino. Rapaz, impressionante isso. Olha o que ele falou aqui, Vini, na conversa.
4: Ela implica, cria problema na cabeça dos outros e depois sai com uma pobre coitada. É assim que as mulheres fazem com os homens. Vocês são tudo um banho.
0: Que isso.
3: Opa, segura.
0: Então, mas você sabe que ele falou que as mulheres criam... O problema na cabeça do homem.
3: Mas não é só mulher, André.
0: Não é não, né?
3: Não é só mulher. O homem também. O homem também, quando ele quer infernizar a cabeça da menina, ele consegue.
0: Nossa senhora. Não é fácil não, viu? Agora, você sabe que isso gera, né, uma confusão, né, tremenda. Agora ele tem que pagar pelo que fez. Se ele agrediu verbalmente...
3: Tem que pagar.
0: Não pode. Principalmente fisicamente também não pode não, né? Que coisa... Agora, você já brigou com a mulher, Vini?
3: Ah, discussão.
0: É?
3: Mas não nesse nível aí, graças a Deus.
0: Mas já se ofenderam?
3: Nunca, não.
0: Ah, que bom.
3: Não.
0: Quando há ofensa, já não tem...
3: A gente xinga, né? Xinga pro vento, assim, né? Pra desabafar.
0: Ah, é?
3: É. Mas assim... Pra judiar, né? Pra maltratar, não. Jamais.
0: Que coisa, viu? Que coisa.
3: Deixa eu ver quem pode.
5: André Luiz, bom dia, boa segunda, boa semana a todos. Quero saber qual que é o bafafá do momento, hein, André Luiz? Eu escutei por alto aqui. O que tá pegando? Fala pra mim, André Luiz. Um abraço.
0: Tô falando aí que os homens estão certos em alguns pontos e as mulheres também em outros.
4: Ela implica, cria problema na cabeça dos outros e depois sai com uma pobre coitada.
0: Ih, essa conversa do Latino aí. Que a mulher cria problema na cabeça dos homens e sai como pobre coitada. Você acha certo isso, não, Vini? Tem os dois lados da moeda, né?
3: Tem os dois lados, André Luiz. Tem mulher, casos e casos.
0: Tem mulher também que é um cão.
6: Potência!
0: E o ex do Vini que não perdoava nada.
3: Que isso, André Luiz? vamos colocar... E se fosse o contrário?
0: Se fosse o contrário.
3: Se a ex-namorada, que é ex, né? Ex-mulher, sei lá, do Latino, ela fizesse um vídeo desse também.

0: Uma frase de impacto como o latino usou.
1: Aí, ó.
0: Meio que do. Hoje o jargão, o famoso é o vitimismo.
1: Olha, a Elizabeth participando aqui, ó.
0: Diga.
1: Oxi, ele não mentiu, viu? Mulheres são terríveis. Quando queremos infernizar, sabemos como fazer. Ela mandou aqui, Elizabeth.
0: A Betinha.
1: Tá demais aqui, ó. Que mais aqui? Deixa eu ver. Aqui a nossa amiga Val, é isso? Errado ele não está, viu? Tem muitas mulheres que provoca até que o homem perde a cabeça. Ó, tem gente comentando aqui, ó. Olha, seria bom estar ouvindo o vídeo todo. É, mas não tem,
0: viu? Não tem como.
1: Só tem uma partinha só.
0: Não pode.
1: É, tá...
0: Tem mais, ele tá alterado. Viu?
1: Olha, o Renan Alves também falou. André Luiz, olha, tem mulher que é pior que o próprio capiroto.
0: Meu
1: aí
0: Deus
1: depois
0: do céu.
1: Fica fazendo-se de vítima. O pessoal tá comentando aqui, ó. Agora tá explicado. A Fernanda também que mandou aqui. Agora tá explicado, viu?
0: É.
1: Porque ele não consegue voltar pra mídia. Agora entendi. Ela tá falando aqui, ó. Quem mais aqui, ó?
0: Tem você lembra a última música que o Latino lançou que...
1: O quê?
0: Que estourou?
1: É, a música boa do Latino.
0: É, você lembra?
1: Ele gosta. Eu não lembro, não.
0: Eu não lembro, não.
1: E leva. A do AP também.
0: Do AP é boa.
1: A Renata também. Tem várias
0: Renata.
1: Músicas.
0: Renata. Pode ser pra essa música, Ingrata.
1: O Bruno falou assim: ó, pior que o cara tá certo.
0: Pô, tá certo.
1: Que coisa. Eu faço as coisas certas pra minha esposa. Fazer o correto, viu? É isso. Chumbo trocar não dói. É o Ribas. Ribas. Ô, Ribas. O que mais aqui mandou aqui, ó? O pessoal tá mandando. Nesse vídeo mostra que o Latino tá certo, viu? O Eduardo Castro também com a gente. Vini Talenas. Misericórdia. Maria Mourão aqui. Misericórdia.
0: Oi,
1: que palavras horríveis, hein?
0: Meu Deus.
1: Tchau, Latino. Vou bloquear ele. Quero o vídeo completo, Kleberson. Não tem, filho. Não tem. O que mais aqui, ó? Vou postar na internet isso aqui, viu? Ó, tem várias mensagens aqui. Várias. A polêmica do dia de hoje. Você acha que chumbo trocado não dói? O que mais aqui? O nosso amigão Santos acabou... Aonde isso, filho? No Calixto? No Calixto? Ih, rapaz. Vamos ver, vamos apurar esses fatos
0: vamos
1: aí.
0: Vamos buscar mais informações, meu amigão.
1: Vamos apurar os fatos aí. Já eu volto com notícia.
2: Vocês precisam admitir alguma coisa.

0: Tá na mais, tá bom demais. Agora é meio dia em ponto.
1: Obrigado.
0: Daqui a pouco eu tô de volta, hein? Tem informações pra você. O Vini tá por aqui já, né, Vini? Apurando tudo.

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0: tá na mais, tá bom demais. De volta agora, meio de nove. Tem uma notícia importante pra passar pra todo mundo aí, ó. Mandaram aqui na rádio pra gente, né? A gente foi apurar o caso. O que mais aqui? O Santos fala assim: André Luiz, olha, um caso aconteceu no, na escola Calixto. Infelizmente, acabou, né, falecendo hoje uma pessoa lá no Calixto, viu, gente? Que coisa.
1: Isso é triste demais.
0: E foi agora, nesse instante aqui, ó. Estão passando as informações pra nós. Deixa eu ver aqui, ó, bonitinho. A secretaria da escola, né, no Calixto, tá comunicando os pais, né, que tem alunos lá, que vai dispensar agora, né, a turma, agora meio-dia, né? Inclusive, tem um comunicado aqui, ó. Senhores pais, responsáveis por motivo de óbito na unidade escolar, estamos dispensando os alunos, né, às 11h45 agora, né? Já passou. Por gentileza, se algum pai não puder, né, buscar o filho, nos avise. Isso. Aí, né? Os alunos vão almoçar e depois vão pra casa, viu, gente? Olha, acabou falecendo uma funcionária. Ela faleceu na escola, né? Teve um infarto fulminante. Que coisa, viu, gente? Que coisa. Uma notícia triste, né? O pessoal vai sai de casa pra trabalhar e tem um ataque cardíaco desse aí, fulminante. Não é fácil, não, viu? Meus sentimentos aos familiares, os amigos também, da escola Calixto, no centro da cidade. Não é fácil, não, né, Vini?
1: A escola está de luto nesse momento, né, André?
0: É,
1: eu fico pensando, né, nas crianças, nos estudantes, o trauma que isso pode causar
0: com
1: na vida
0: certeza,
1: deles.
0: Né? Fica. Inclusive, falou aqui, estão falando aqui, ó, mandaram mensagem, falou que foi dentro da sala de aula ainda, essa funcionária acabou falecendo.
1: Meu Deus!
0: Que coisa, né, gente? Que coisa mesmo. O SAMU foi chamado também, né, mas infelizmente já constou o óbito na unidade escolar. Que coisa. Olha, meio de 11 agora, tô indo embora já, viu, Vini?
1: Não
0: gostaria de passar uma notícia triste dessa, né? Mas infelizmente
1: claramente
0: acontece.
1: Claramente que não.
0: Ó, deixa eu ver quem mais aqui tá mandando mensagem. Eu falei da polêmica hoje, né, Vini?
1: Polêmica tá forte, essa
0: polêmica. Os casais que brigam aí. Às vezes é por conta da mulher ou por conta do homem?
1: É os dois têm...
0: Você acha? Os dois têm culpa?
1: Sim, os dois têm culpa do cartório, André.
0: Sei não, viu? Quem mais tá participando?
2: Oi, André Luiz. Eu de novo. Eu concordo com esse problema de mulher chata. Eu sou mulher, mas eu entendo bastante de homem chato, mas de mulher, eu acho que eu entendo mais. Eu não sei se você lembra da época da Luana Piovani com o Scooby.
1: Essa é chata.
2: O cara faltava era endoidar. Parece que. Eu nem sei se ele endoidou, porque não apareceu mais, ninguém viu mais ele.
0: É o Scooby, rapaz, eu lembro dessa história também.
2: Ela deixava ele doido. Ele aqui no Brasil, ela lá em Portugal, enchendo a paciência do cara. Pelo amor de Deus, não. Existe mulher chata e homem chato.
0: Também, verdade. Concordo com você, né? Literalmente, que mais aqui, ó.
3: Bom dia, menino André. Bom dia, menino Vini.
1: Bom dia.
3: Bom dia, família mais. Que seja mais uma semana abençoada.
0: Amém, minha amigona.
3: Graças a Deus, hoje o dia tá solzinho, a gente pôr tudo pra fora, vai pegar sol.
0: Isso,
3: até a gente também.
0: Chega de embolor, né? Tá todo mundo embolorado aí.
3: Embolorado.
0: Menino.
3: Vamos lá, né? Sobre a polêmica aí, André, acho o seguinte.
0: O que você acha?
3: Os dois falharam em questão de união, porque quando começa essa palhaçada de um agredir o outro, que seja verbal, que seja na mão, eu acho que acabou tudo, porque se acaba o respeito, acabou a relação dos dois, né? Hoje tá faltando muito amor no coração das

0: pessoas.
1: Também
0: as pessoas estão muito. Tá muito no oba-oba. Uhum. Ah, vamos fazer, vamos viver junto, bora. Mas sabe, não se troca no olhar, não se conversa.
1: Verdade.
0: Não senta os dois. Não senta mais em família, né? Antigamente não. Sentava em família. Tinha briga, sim, sempre teve. Casal briga, mas o problema é quando acabou o respeito, acabou tudo.
1: Acabou tudo.
0: E tem mulher também que só Jesus a causa, né? Mas isso não justifica também a porrada.
1: Isso.
0: Tanto pro lado quanto do outro.
1: Isso, não justifica a porrada.
2: Não pode, não pode.
1: E os tapas, é porque mulher tem mulher que é agressiva também, que ela vai participar
2: do André.
1: Jesus, o Vini apareceu aqui com um arranhão no pescoço.
2: Que isso?
1: Não. Foi apanhão da mulher.
2: Não sou eu que apareço com arranhão, hein, André?
1: Não?
2: Não sou eu, não.
1: Quem é?
2: Não é eu, não.
1: Mas quem foi, então? Quem
2: é
1: foi,
2: outro camarada aí que aparece.
1: Outro, é?
3: O Potente.
1: Ele tem uma voz...
2: Um vermelhão no pescoço.
1: Ele tem uma voz grave, muito forte, assim.
2: Não
1: voz,
2: sei, não
1: voz
2: sei.
1: Voz de veludo. Oi, tudo bem? Boa tarde.
2: Com vermelhão no pescoço.
1: É, rapaz, sei não, viu? Sei não. É por isso que o Vini usa bastante cachecol, né, Vini?
2: Não uso nada.
1: Quem mais
2: não
1: tá comigo aqui? Deixa eu ver. O nosso amigão Daniel também.
4: Bom dia, André Luiz.
1: Oi,
4: é
1: bom
4: Daniel
1: dia.
4: Do Iemanjá.
2: Iemanjá.
4: Então sou.
1: É. Fala, homem de Deus. Fala.
2: Saúde.
4: Assunto de mulher aí?
1: É, assunto de mulher.
4: Todas, pô, pra mim. É um ouro.
1: Um ouro? Ele falou que a mulherada é um ouro. É um ouro pra ele.
2: É preciosa.
1: É, o que mais?
2: Já é raro.
4: Porque eu gosto muito de mulher.
2: Sim, Daniel.
3: Ô, potência!
1: Que beleza, hein, rapaz? Que mais?
4: Agora o homem que bate em mulher.
1: É.
4: Ele já era.
1: Ah, é verdade, não tem que ó. Tá, o que mais?
4: Morre na terra.
1: E
4: também.
1: O que é?
4: No céu.
2: Oh. Nem na terra, nem no céu.
1: Ah, entendi.
4: Homem que bate em mulher não presta.
1: Verdade, concordo.
4: Aí já viram disso.
1: Verdade, porque ele só bate em mulher. Quer ver bater em homem?
2: Covarde.
1: Né? É, covarde.
4: Isso. Porque a mulher sempre ganha.
1: Ah, mas é.
4: Ganha em todo lugar.
1: Verdade.
4: E eu.
1: Inclusive. Inclusive o quê?
4: Aí eu fui casado.
1: Olha, conseguiu ser casado ainda.
4: Com duas que eu fui casado. A primeira
1: é
4: com 22 anos. E a segunda,
1: um ano
4: e 2 meses.
1: E
2: essa não aguentou, não.
4: Só que elas duas morreram.
1: Ah.
4: Não morreram, mas foi de doença. Bom, eu dou valor sim. A todas as mulheres.
1: Meu Deus do céu, tá bom, chega, pelo amor de
2: Deus. Grande Daniel!

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1: Alô?
2: Alô?
3: Alô, alô, alô pra você nessa segunda-feira. Segunda-feira pra cima, se Deus quiser. Dia 17 de agosto de 2026. Sala mais, amor demais. Tá com sucesso, meio de 20. Ó, já almoçou? Já almoçou? Boa tarde. Não almoçou ainda? Então é bom dia pra começar muito bem essa tarde gostosa. Olha, tá esquentando o dia. Tá vindo o sol aí pra Itanhaém. O sol tá ficando azul, azul, azul. Bem azul, bem bonito. Nessa tarde linda de segunda-feira, o WhatsApp tá liberado. 3427-2325. É no Zap da Mais. 3427-2325. Vai mandando um alôzão. Vai mandando sua mensagem. Pode pedir sua música favorita. Manda aquele beijo. Manda aquele alôzão. Ih, essa polêmica tá forte, hein? Do Latino. Ah, acabou de passar a música do Gustavo Lima. O Gustavo Lima pode ser vagabundo. O Latino também. Mas eu não sou. Eu não sou, não. Na sequência da Rádio Mais, eu vou começar com o Thiaguinho. Pretexto. Tá na Mais? Tá bom demais.

Copa de Mosfera Club. Ferrugem, falta de amor, passando Zé Felipe na Castela, só boca mente. Medinha em 31 da mais, boa tarde. Tá curtindo o sucesso? Já tem mais, hein? Não sai daí!

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3: Rádio Mais de volta, na sequência, Simone Mendes, Direitos Iguais. 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

Fala demais, meio de 43 da mais, curtiu Simone Mendes, direitos iguais, e tem notícia pra você, no mundo do cinema. Alô, fãs do Homem-Aranha, o novo filme Homem-Aranha, um novo dia, tá voando alto nas bilheterias. Em apenas 3 semanas, o longa já passou por... Já passou dos 2 bilhões de dólares no mundo. Cerca de 10 bilhões de reais. É grana, hein, rapaz? É muita grana pro filme do Homem-Aranha. Olha, com Tom Holland no papel principal, o filme já virou a maior bilheteria da história do Aranha e já é o 8º maior faturamento de todos os tempos. É dinheiro, hein? E é um sucesso grandioso que tá acontecendo. O novo filme do Homem-Aranha, um novo dia. Eu não assisti ainda não, vou assistir pra ver, né? Se vale a pena mesmo esse todo esse sucesso no cinema com o Homem-Aranha. Um novo dia, acabou de lançar, hein? E o Peixão Vini tem notícia do peixe. E o Santos já começou a montar o quebra-cabeça. Quebra-cabeça para a decisão contra o Macará, no Equador. O Peixe venceu na Vila por 2-1 e agora joga pelo empate para avançar na Sul-Americana. Só que tem um detalhe. Cuca pode poupar alguns titulares por causa da altitude e da sequência pesada de jogos. Neymar, por exemplo, deve ficar no Brasil. O duelo vale vaga nas quartas e nada menos que 3 milhões e 600 mil reais em premiação. É dinheiro, hein? É grana boa pro Peixe se passar de fase. Tem tudo pra passar, né? Já ganhou de 2-1 contra o Macará e vai jogar lá no Equador, pela Sul-Americana, buscando a vaga nas quartas de final. E eu volto já pra mandar aquele beijão especial pra você. Alô, Sandrinho, Fidelis. Alô, Regina, obrigado pelo carinho. Vai mandando um alôzão, hein? 3427-2325. E na sequência tem ela, a rainha da sofrência, Marília Mendonça. Alô, porteiro!

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0: Rádio Mais, faltando 6 para uma da tarde. Boa tarde para você que tá na sintonia do rádio, tá noite 7.5, a primeira do rádio é só a Rádio Mais. E manda alô, Vini. Oi, minha amiga! Ah, Tereza do Centro mandou um alô especial hoje de manhã. Um beijo, Tereza! Tudo de bom para você, minha amiga. Obrigado, viu? Obrigado pelo carinho. Alô, alô, você que tá na sintonia da Rádio Mais. Estamos fazendo testes aqui na Rádio Mais. É, rapaz, novos aparelhos, novos equipamentos. Obrigado, produção, produção maravilhosa. Um beijo pra produção da Rádio Mais. Tá na Mais, tá com sucesso, mandar aquele alusão, Vini. Opa, alô, João Vitor, Vini. Oi, Vini, segundou, boa tarde, uma semana abençoada pra todos nós. Ô, meu amigão, amém. Ótima semana abençoada pra você, sua mamãe, toda a família. Se puder, tá com o Jorge Matheus, pra sempre com você, por favor. Ô, meu amigão, pode deixar, viu? Vou mandar um sucesso pra você do Jorge Matheus. Valeu, meu amigão, João Vitor. Também na sintonia da Mais. Alô, alô, boa tarde.
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0: Oh, coisa boa, aí sim, meu amigão. Eu gosto é assim. Como é que é, o pessoal brinca? Grande abraço, Fidelis. Vamos que vamos. Obrigado, viu, pelo carinho com a Rádio Mais. Tamo junto. Bom dia, Vini. Tudo bem por aqui? Por acaso, você sabe quem canta essa música? E o nome dela, por favor? Ô, minha linda, como essa música é por IA? O produção tá aqui, ó, câmera na cabeça pra tentar descobrir qual é a música, viu, Regina? Vamos descobrir. Até agora o pessoal não achou ainda. Um beijo, Regina. Regina Guerra do Sebratel. Um beijão, Regina. Tudo de bom, minha lindona? Tamo junto. Tamo em aluna mais. Bom dia.
2: Boa tarde, Vini. Uma ótima semana aí pra você, pra todos os ouvintes. Tamo junto, Vini.
0: Tamo junto.
2: Bora, bora, que segundou.
0: Mora nessa, segundo, meu amigão. Valeu, Ayrton, tamo junto sempre. Faltando 4 minutos pra uma da tarde. Ótima segunda-feira, Ayrton. Tamo junto, hein? Tamo junto sempre aqui na Rádio Mais. Na sequência, tá com o João Neto Frederico. Solteiramente.

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2: Bom demais, é bom demais, é sucesso pra você. Só musicão, hein? E só dica maravilhosa. 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Panda Lanches, quem acredita sempre alcança. 1:10 na mais, tá pedindo música bonita? Manualzão, hein? No 3427-2325. E hoje pedir aquele lanchão, hein? A partir das 5:30 da tarde, 6 horas. Pode pedir no Panda Lanches, que é uma delícia. Manda alô no zap. Alô, alô, quem fala?
3: E aí, Vini, boa tarde.
2: Amigão.
3: Vai, Corinthians, cadê seu Corinthians?
2: Cadê o Corinthians?
3: Não ganhou nem do Cruzeiro, rapaz.
2: Que vergonha.
3: Dentro de casa, perdi dentro de casa, que negócio é esse?
2: Pode. Já vou comentar isso aí.
3: E o Palmeiras? O Palmeiras que tá querendo que nós leve o campeonato de novo, é?
2: Isso é culpa do Carlos Miguel.
3: Cadê os palmeirenses?
2: Goleirão do Palmeiras.
3: E aí, Vini, tamo junto, um abraço. Tá aqui tamo trabalhando junto. Na hora de almoço, mas já vou voltar de novo.
2: Bora trabalhar.
3: Isso aí, vai que vai. O Santos ganhou, hein? Até o Santos ganhou,
2: o
3: hein?
2: Peixe ganhou,
3: fora,
2: né?
3: De casa, hein?
2: Como que pode? Mas também o adversário foi o Vasco, né? Eita, bom, o Vasco parece estar 11 de saldo de gol negativo no Brasileirão. Eita, Vascão da Gama. E vai Corinthians, o Coringão. Assistiu o jogo ontem, Corinthians e Cruzeiro, na Neoquímica Arena, né? Eu vendo pelo celular, rapaz. Como que pode? Tanta chance pro Corinthians fazer o gol. Inúmeras chances com a defesa do Cruzeiro ali toda bagunçada e o Coringão não fazia nada. E os caras ainda não querem renovar com o Memphis Depay, né? Não, deixa aí o Guinegão, o Pedro Raul jogando no ataque do Corinthians. Não, vai dar bom como, meu filho? Não tem o Roberto machucado. Renova hoje, tinha que ter renovado ontem com o Memphis Depay. Não tem ataque, tem que ter um holandês pra jogar no timão. 1:12 na mais, manda alô no zap na mais, alô, Genilton, fala comigo.
4: Alô, meu parceiro Vini, casquinha de bala, bom dia, passando aqui pra desejar um bom dia maravilhoso, daquele jeito, segundona, tamo aqui na Rádio Mais, tá bom demais, tamo junto eu e o Casca de Bala, Gabriel aqui, e o Neguinho, da feirinha, chama, meu bolso, chama no grau. Bota pra torar, bebê.
2: Lá ele, vamos botar pra torar hoje, Genilton. Tamo junto, um grande abraço, meu amigão. Porra, feirinha, hein? Olha, a feira é uma coisa boa demais. Valeu, meu amigão. E terça-feira tem feira perto da minha casa. Eu vou na feira amanhã, hein? Com certeza. Valeu, Genilton. Tamo junto também, o Nelson. Alô, Nelson.
4: Boa tarde, meu amigo Vini. Boa tarde.
2: Boa tarde, meu amigão.
4: Bora lá mais uma semana, bora, né? Uma semana de luta e vitória. Amém. Passando pra deixar aquela tarde abençoada a você, meu amigo. Muita paz, muita luz, muita energia, muita saúde a todos os ouvintes e colaboradores da Rádio Mais. Um grande, caloroso abraço e uma semana abençoada e frutífera aos meus amigos do Bar e Lanchonete do Chico. Um grande, caloroso abraço a Neide, ao Chico, ao Antônio e todos sem exceção. E me coloco em todas as promoções. É Nelson da Praia do Sonho.
2: Pode deixar, meu amigão, tá concorrendo a todas as promoções da Rádio Mais. Olha, Nelsinho, uma semana linda pra você, meu amigão, abençoada. Nome é Tânia, mandando um alusão ali do bairro do Coronel. Oi, Tânia, tudo bem? Sumiu, hein? Um beijão pra você também, a Lucy, mandando um alusão. Boa tarde, Vini. Olha, que seja uma semana abençoada pra vocês, toda a equipe da Rádio Mais. Essa rádio abençoada. Ô, minha linda, obrigado pelo carinho. Nossa, tantas bênçãos. Já

0: Essa semana daquele jeito, né? Lindíssimo! Muito bom! Um beijão pra Bia também! Oi, Bia! A Bia ligada ali do Santa Júlia, mandando um beijão. Um beijão pra você, Bia, também, Aninha. Oi, Aninha! Ai, Aninha! Aninha do Ciberatel. Um beijo, Ana! Tamo junto! 1h14 na mais, tá chegando mais sucesso pra você curtir. Ah, isso aqui é bom, hein, produção? É top demais! Eu quero é assim! Pode mandar essa daí, que é sucesso, Léo Foguete! Beijo!
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tarde, mas boa tarde, 1h24, curtiu o Sorriso Maroto, Sucesso Dias, passou também Jorge Matheus, pra sempre com você, é só na mais, boa tarde, boa segunda-feira!

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0: Rádio Mais, 1h34 da tarde, boa tarde pra você. Curtiu o sucesso, Israel e Rodolfo? Não, mas quase! Tem sucesso pra você, garantido aqui na Rádio Mais sempre. Tem musicão, tem sertanejo, pagode, forró, MPB, tem túnel no tempo. Pode mandar no zap da Mais 3427-2325. Alô, Regina, do Cibratel, manda um alôzinho especial. Vini, faz tempo que eu não ouço a cobaia. Manda pra mim, ô, minha amiga, pode deixar. Vou mandar sucesso com a Mayara Maraíza, se não me engano também a Luana Prado. Musicão Cobaia, um beijo, um beijão, Regina, essa minha Mara. Oi, Mara!
1: Bom dia, Rádio Massa.
0: Bom dia, minha amiga. Rádio Mais.
1: Aqui é a Mara também. Tô aqui na casa da minha amiga Benê, Benê Venuta, escutando vocês desde cedo. Ai, gostaria de ouvir uma música Retrovisor.
0: Manda.
1: Que é isso que o povo precisa ouvir. Eu sou mais, muito mais. Mara de Itanhaém. Hoje estou no Bopiranga.
0: E bom, minha amiga, um beijão pra vocês. E alô, Benê, alô, Mara, um beijão pro pessoal do Mopiranga também. E a Mara sempre mandando um alusão pra nós, fico muito feliz, viu, Mara? Obrigado pelo carinho. E essa letra é lindíssima. Rapaz, é uma das mais tocadas da Rádio Mais, é com o Gustavo Lima Retrovisor. Um beijão, Mara, também a Rosângela, boa tarde. Oi, minha amiga, boa tarde. Um beijão pra você, minha amiga, ótima segunda-feira. Um beijão, Rosângela. Ela é do Corumbá também, a Carlinha. Boa tarde, Vini. É, sempre trabalhando no bazar, né, Carlinha? Um beijão pra você, minha amiga. Pediu um sucesso, Boca Louca? Opa, vou mandar, hein? O Pichote Pereclã, um beijo, Carlinha. Meu amigão Douglas, mandou uma utilidade pública. Boa tarde, Vini, André, todos os ouvintes da Mais FM. Vem aqui pedir ajuda a todos os ouvintes e que conhecem o nosso amigo Gogó Bike, que fazia parte da Cicloturita, hoje morando em Portugal. Recentemente, né, a oficina, a mecânica dele, do Gogó Bike, pegou fogo, perdeu tudo, literalmente tudo. O filho dele montou a vaquinha online para ajudar eles a se reerguerem novamente. Está difícil. Ô, meu amigão Douglas, ele mandou a foto aqui, ó. A foto da Gogó Bike, ela bonitinha, tranquila, e depois a foto do incêndio. Meu Deus, que horror, hein, Douglas? Rapaz, só... Nossa Senhora, só os ferros. Mal é mal a estrutura da loja. Coisa triste, hein, Douglas? Se Deus quiser, vamos conseguir aqui toda a bicicletaria do Gogó Bike. Euro Gogó Bike. Oh, meu Deus do céu, hein? Se Deus quiser, vamos reerguer, meu amigão. Tá aí a vaquinha. A gente vai espalhar o link pra todo o pessoal, pra quem puder ajudar, né? Ajude o nosso amigo famoso Gogó Bike. Alô, Douglas, tamo junto, hein? Deus abençoe todo o pessoal lá. Que coisa triste, né? Mas se Deus quiser, logo, logo está de pé de volta. É a Gogó Bike. Valeu, Douglas, tamo junto. 1h37 na Mais, tem sucesso chegando. Dilcinho inverteu.

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5: 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Faltando 10 para as 2, a sequência tem Gustavo Lima com o musicão Retrovisor na Mais FM.

0: Rádio Mais, boa tarde pra você que tá no Zapca Mais, tá mandando um alusão no 3427-2325. Agora faltando 6 pras 2 e bora falar de coisa boa. 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Tamo junto, misturado, boa semana, boa segunda-feira, meus amigos. Valeu demais. Tá na mais, tá com sucesso. Tá mandando ver, manda um alusão. Hein? Manda aqui no Zap da Mais 3427-2325. Produção, eu vou tocar a música, produção. Fica em paz que eu vou tocar o sucesso. Volto já pra mandar aquele beijinho. Oi, Thaís. Olá, meu amigão João. Tá mandando alô, seu pessoal também. Ah, minha amiga Manu. Oi, Manu, tudo bem? Um beijão pra você. Tá mandando alô também a Fabi. Alô, Fabi, obrigado pelo carinho. Tamo junto sempre. Botando 5 pras duas. Tá chegando mais sucesso com o Mumuzinho. Musicão, coração de pedra. Você pede, a mais manda pra você.
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0: Rádio Mais, 2:03 na Mais, curtiu o Zé Neto Cristiano, até a próxima briga, passou também Felipe Araújo, Minha Felicidade.
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Rádio Mais 1215, tem notícia dos famosos pra você, do Luciano Huck. Luciano Huck foi questionado se já pode ser considerado o maior apresentador do Brasil, mas em vez de vestir a faixa de campeão, ele preferiu dividir os méritos. Huck lembrou de grandes nomes da televisão e destacou Faustão. Fausto Silva, que ficou 33 anos comandando os domingos. Segundo Luciano, ele tenta carregar esse legado com muito trabalho e respeito pelo público. Daí o Luciano Huck, que pra mim também não é o maior apresentador do momento, não é o maior apresentador do Brasil. Mas não, eu acho que não. Pra mim, sabe quem que é? Ah, não vou falar não. É André Luiz. Ah, opa! Ó, puxação de sardinha! Ah, mas eu tenho que olhar mesmo. Olha, tem o Sol Sportioli. Tem o Danilo Gentili, tem o próprio Ratinho. Quem será que é o maior apresentador hoje brasileiro? Quem será? 12h16 na Rádio Mais, fala pra você também do Palmeiras. O Verdão, semana decisiva para o Palmeiras na Libertadores. O Verdão encara o Cerro Porteño, paraguaio, nesta quarta-feira no Paraguai. E vai precisar vencer para avançar às quartas. E tem dor de cabeça para o Abel Ferreira. Andreas Pereira está suspenso após ser expulso no jogo de ida e desfalca o time. Agora, o técnico precisa escolher quem entra no lugar dele. Depois de 4 jogos sem vencer, é hora de reação ou pressão total do Verdão. Que pena, hein? Andreas Pereira foi expulso no jogo de ida. Agora está desfalcando. O time do Palmeiras joga muito, viu? Andreas Pereira, camisa 8 do Verdão, joga o fino da pelota. Deixa eu mandar aquele beijão. Olha, falando em jogo, quinta-feira tem jogo ainda mais, hein? Corinthians e Rosário Central, a partir das 19h aqui na Rádio Mais. Copa Libertadores da América, oitavas de final. Quem passar, avança para as quartas de final da Libertadores. Corinthians e Rosário Central, anota aí, hein? Vai ter jogão na Rádio Mais Libertadores, é na mais. Não deixa eu mandar aquele beijão. Boa tarde, Vini. Tô comando o Sampa Crio. Ô, minha linda, vou mandar, viu? Um beijão, Thaís. Obrigado pelo carinho. Vou mandar um sucesso do Sampa Crio pra você, Thaís. Obrigado, viu? Deixa eu abençoe. Boa tarde, meu amigo Vini. Tudo bem? Manda um alusão. Um alô pro meu irmão Pio. Parabéns pro meu sobrinho Tércio, que está fazendo aniversário hoje. Ô, Tércio! Alô, Tércio! Meus parabéns, Tércio, tudo de bom. Grande abraço, que Deus abençoe vocês sempre. Muita saúde, muita paz, muito amor, muito din-din, muita prosperidade, Tércio. Que o seu dia seja mais que especial. Tamo junto, Tércio, e vai Corinthians. Que eu sei que, ó, olha, o tio é palmeirense, mas o sobrinho é Corinthians. Valeu, Neo, valeu, Tércio. Deus abençoe vocês sempre, meus amigos. Manda mais uma alusão especial vindo pro José. Alô, alô, meu amigão José, ali do centro, trabalhando. Valeu, José, tamo junto. Também o Carlão. Ô, Carlão, tamo junto, Carlão. Tá mandando um alusão ali do bairro do Savoy. Boa tarde, Mini. E o Corinthians, hein, Mini? Rapaz, nem me fala de Corinthians. Fala só do jogo da Bahia, porque o último jogo do Timão foi dose, hein? Aquele abraço, tamo junto, minha Adriana. Oi, Dri. A Adriana do Bopiranga, mandando beijão, mandando abraços. Um grande beijo, Adriana. Tudo de bom, viu? Um beijão pra você também, a Valéria. Oi, Valéria, tudo bem? A Valéria sempre trabalhando, mandando um alusão ali no bairro do Guapurá. Um beijão, Valéria. Ótima segunda-feira pra você também. Uma semana abençoada. Eu vou tomar música, viu? E volto já. 2h18 na mais. Tá chegando um sucesso pra você. Ah, eu quero musicão em produção. Manda aquele musicão no 34272325. Pode pedir que eu vou mandar agora o Boca Louca. Quem pediu? Foi a minha amiga Carlinha. Oi, Carlinha!

0: demais, Sandra Castela, Gustavo Mion, Fronteira, Fácil Também, Zezé de Camargo, Irmão da Lua. É só na mais, 12h30, boa tarde.
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2: Mande o mais, 12h37, não mais, tá chegando sucesso. 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João Bosco e Vinícius, Hugo e Guilherme. Ancorado.

Rádio Mais, 2h41 da Mais, tá chegando mais sucesso e agora tem notícia do esporte pra finalizar, hein? E olha essa, torcedor do São Paulo, o tricolor está de olho e ninguém menos que ele, Jamie Vardy, o inglês. O atacante inglês de 39 anos está livre no mercado depois de deixar a Cremonese da Itália. Vardy fez história no Leicester, foi campeão inglês e agora pode pintar no Morumbi. A diretoria avalia se a contratação cabe no bolso são paulino. Será que vale a pena? 39 anos de idade, Jamie Vardy já jogou aí no Leicester, jogou no Cremonese da Itália, fez história na Inglaterra e agora está sem clube, está livre no mercado. Será que vale a pena? Vamos ver, né? Vamos esperar os próximos capítulos do Tricolor e Jamie Vardy. Será que o inglês chega, desembarca aqui no Brasil? Fala também do Mengão e o Flamengo tá chegando, hein? Tá chegando o Mengão, rapaz. Depois de golear o Mirassol por 5-1, o rubro-negro aproveitou a derrota do Palmeiras para o Fluminense e reduziu a diferença na liderança para apenas 3 pontos. E tem mais, o Flamengo ainda tem um jogo a menos e depende só dele para assumir a ponta do Brasileirão. A briga pelo título tá pegando fogo, hein? Será que vai ser mais uma pipocada? Quem lembra de 2009? Eu não assistia muito futebol. Comecei ali 2008, 2009 a assistir futebol. Olha aí, dizem pra mim que foi uma coisa horrível que o Palmeiras fez, hein? Rapaz, foi um desastre o palmeirense em 2009. É o Flamengo Wagner 9, com o Adriano Petkovic, tomaram a ponta do Verdão e foram campeões brasileiros. Será que vai acontecer de novo? Será que o Palmeiras vai pipocar e o Flamengo vai chegar ao próximo título brasileiro mais uma vez? Será isso? Será? Olha o Coringão aí, a novela Memphis Depay e Corinthians ganhou mais um capítulo. O presidente Osmar Stable levou a negociação para o Conselho de Orientação, famoso CORE. A ideia é apresentar os valores e condições da possível renovação do holandês e buscar um aval antes de bater o martelo. Memphis quer ficar, o clube quer reduzir os custos e agora a decisão passa pelo conselho. A novela tá longe de acabar, nem eu pergunto uma coisa. Olha, tem muita gente que não gosta do craque Neto, do apresentador lá da Bandeirantes, que ele fala muito, fala demais, mas tem uma coisa que é certa, ele falou. Onde é que tava esse conselho no Corinthians? Na hora que o Corinthians tava gastando aí com o Pedro Raul, tava gastando aí com o Luan, tava gastando com diversos jogadores que não valeram de nada. Aquele Rojas também, que levou 40 milhões do Corinthians, né? Onde é que tava quando contratou o Charles, que não joga nada? Ô, cara ruim de bola, aquele Charles, hein? Meu Deus do céu. Onde é que estava o conselho do Corinthians? Agora que tem um craque aqui, o Corinthians não tem atacante. Ah, Vini, tem o Guinegão e o Pedro Raul. Juntos os dois? Tenta alguma coisa? Coitado do Guinegão, tá chegando

0: da base, né? Agora, novinho. Olha, o Pedro Raul também fez 2 gols aí. Não é aquelas coisas que o Corinthians imaginava. O Yuri Alberto tá machucado. Quem que vai jogar de centroavante? Quem? Aí os caras querem desperdiçar uma chance no cara, um craque, um jogador mundial, que é o Memphis Depay. Ah, Vini, não tá jogando nada. Não interessa. É um atacante, pô. O Corinthians pode se desfazer de atacantes agora com o time que tem? Não pode. Então, cara, onde é que tava esse conselho aí? Esse conselho, eu vou te falar uma coisa, hein? Ai, ai, ai. Deixa eu mandar um abraço especial. Oi, minha linda. Alô, Marileide, ali do Oasis.
1: Tudo bem? Oi, Vini.
0: Oi.
1: Boa tarde, meu nome é Marileide, sou gari aqui no centro de Itanhaém.
0: Seja bem-vinda sempre.
1: Moro no Jardim Oase e gostaria de pedir uma música do Amado Batista.
0: Ah, o Amado Batista?
1: Qualquer um que você estiver aí.
0: Pode deixar.
1: Mando para todos que estiverem ouvindo a rádio, para você, para todos da Rádio Mais. Um abraço. Pra você.
0: Um grande abraço, Marileide. Seja bem-vinda aqui da Rádio Mais, minha lindona. Tamo junto e bom trabalho pra você. Ótima semana, semana abençoada. Um beijo, Marileide. Quem mandou a alusão também foi o Tércio. Vini, boa tarde, Vini. Valeu aí. Ô, meu amiguinho. Tamo junto, viu? Que seu dia seja especial demais. Valeu, Tércio. E vai, Corinthians. Olha, mandou vai, Corinthians. Eu mando vai, Corinthians também. E vai, Timão. Tamo junto, meu Edson do Morama. Alô, alô, Edson.
2: Boa tarde, Vini. Aqui é o Edson Morama. Passando para desejar uma ótima tarde de trabalho, uma ótima semana para todos vocês aí da Mais FM. Quero participar das promoções e, se der, toco uma música do Zé Ramalho. Obrigado, meu amigo. Fica com Deus.
0: Ô, meu amiguinho, Deus te abençoe sempre. Valeu, Edson, ali do Morama. Grande abraço, Edson. Tamo junto, hein? E vamos que vamos, não mais segundo. É segunda-feira, começo da semana. Grande abraço, Edson. Também a Lia. Oi, Lia. Uma mensagem legal, importante aqui da Lia.
3: Oi, Vini. Boa tarde.
0: Boa tarde.
3: Eu tô aqui morrendo de felicidade de ver vocês tentando ajudar o Gogó. O Gogó é amigo da gente de muitos anos.
0: Sério?
3: No dia que pegou fogo lá, foi no sábado, eu já vi o vídeo, já compartilhei, e ele chorando, aquela coisa, precisa de ver que sofrimento, coitadinho, gravando o vídeo e chorando e mostrando.
0: Oh, Jesus.
3: E ele falou que não sabe o que fazer, vai ter que trabalhar de ajudante de pedreiro para poder tentar pagar o prejuízo que ele teve. Nossa. Das coisas dos outros que estavam lá dentro. E aí eu vi você anunciando para fazer vaquinha. Eu, infelizmente, não posso entrar nessa vaquinha porque eu recebo salário mínimo, salário de velho, loas. Mas Deus vai ajudar ele e vocês, que vai conseguir pagar pelo menos um pouco das dívidas dele. Se Deus quiser. Porque é onde ele está, nesse fim de mundo. Obrigado, Vini. Obrigado mesmo.
0: Ô, minha linda, a gente que agradece o carinho, seu carinho. Minha linda, olha, independentemente do dinheiro, independentemente de valor, só a sua oração, as suas energias positivas pro grande Gogó, que ele se fortaleça mais uma vez e cresça novamente na vida, tá bom, minha amiga Lia? Se Deus quiser, olha, pelos comentários, ele deve ser um cara guerreiro. Eu não conheço ele pessoalmente, né? Não me conheço a história dele agora, mas tenho certeza absoluta que ele é um guerreiro e ele vai conseguir tomar tudo de volta. Tá bom, minha amiga? Deus te abençoe, Lia. Deus te abençoe, o Gogó, que ele retorne novamente com a sua loja totalmente, né, renovada, né? Que esse incidente passe e fique pra história de um novo recomeço pro grande Gogó. Tá bom, Lia? Um beijão, minha amiga. Tudo de bom. E na sequência tá chegando ele, Amado Batista e Jorge, meu ex-amor.

Rádio Mais, curtiu Ed Brito e Samuel Toda Mulher. É sucesso na Mais, em dois diferentes, mas é um pupurri de Ed Brito e Samuel. Na Mais, passou da Michelle de Pilares e Ferrugem. Esqueci de te esquecer, é só sucesso, ainda se você tem. Nenhum mais sucesso pra você com Kaique Pereira, com Balança Eleitoral. Olha, tem muita coisa boa pra você, tem sucesso incrível, tem flashback, tem sertanejo, tem pagode, tem forrozinho, tem tudo de bom na Mais FM. Tô ficando por aqui, pessoal. Muito obrigado pelo carinho. Olha que Deus abençoe você sempre, que você tenha uma semana abençoada, viu? Fica na sequência, o WhatsApp tá liberado, 3427-2325. E fala com o Kaique Pereira também, na tarde da Mais, com Balança Eleitoral. Pessoal, tô ficando por aqui, viu? Agradeço de coração todo o carinho da audiência, desde manhãzinho, pessoal. Rapaz, tem gente que nem desliga o rádio, hein? Faça isso mesmo, hein? Eu assino embaixo, não desligue o rádio jamais. Sempre ali, ó, na primeira, 87.5, que é a melhor. A melhor do seu rádio é só Rádio Mais. Pessoal, muito obrigado, viu?

0: Um beijão, valeu, fui! Opa, tá chegando o Kaique Pereira na sequência da programação da Rádio Mais. Alô, alô, Kaique, tá chegando pra fazer o balanço eleitoral, pra balançar todo Itanhaém. Fala, Kaique Pereira.
1: Vini.
0: Boa tarde, tudo bem?
1: Cheguei.
0: Tudo certo por aí?
1: Junto comigo veio o sol aí, o majestoso sol. Rapaz, esses dias
0: aí
1: todos aí. Chuva, garoa, parcial aí, o pessoal com medo da chuva, do vento, mas enfim, agora parece que hoje pelo menos tá dando essa firmada.
0: Hoje tá
1: aí.
0: Bom, hoje tá gostoso.
1: Tá bacana, hoje tá pra tomar aquele suco, né, Vini?
0: Opa, aquele

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1: Tá bom demais, já por aqui nos estúdios da Número. Ah, iniciando a semana, tá aí já dia 17 de agosto. Solzinho maravilhoso chegando aí, viu? Aliás, o sol tá desde manhã aí. Majestoso sol brilhando aí, aquela energia positiva. A vitamina D que você precisa aí de 15 a 20 minutos do sol faz bem pra pele, bem pra saúde, bem pra imunidade. Por aqui, o sucesso vai rolar até às 5, edição Balança Litoral de hoje, segunda-feira. Dia 17 de agosto, segundo, bora trabalhar, hein? Eu tô esperando você por aqui com aquele áudio, aquela mensagem de texto, oferecendo pros amigos, pra família, pra nós aqui. 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Tá aí, boa tarde pra você, meu querido, minha querida, você que vai me acompanhar a partir de agora pelo WhatsApp 3427-2325. Claro, vai pedir sua música, mandar o seu áudio, aquela mensagem de texto bem bacana, me fala de que bairro você está falando, se você está nas estradas, em outras cidades do estado, fora do país, enfim, estamos juntos. Juntos até as 5 da tarde com a edição Balança Litoral, beleza? Vamos começar muito bem aí, já trazendo aí o Erasure com a Livro Espectro pra você balançar legal, aumenta o volume do seu rádio. Grupo Menos é Mais, Simone Mendes, Pedro e Pecado. Aí chega por aqui Jorge Matheus, logo eu. Tá aí, confirmado você por aqui, hein? Seja muito bem-vindo aqui, hein?

0: mais sucesso, 3h17, boa tarde.
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muito mais sucesso, tá aí, você conferiu as melhores por aqui. Ah, Jorge Matheus, logo eu, grupo Menos é Mais, Simone Mendes, Pedro Pecado. Começamos muito bem aí o nosso início. Balança Litoral com o Mereja aí, com o Little Respect, pra você balançar bacana aí, aumentou o volume do seu rádio. Segunda-feira, tarde, alegria, energia pra você em casa, no trabalho, mais FM. 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Deixa eu já mandar um alô pra galera lá em Araçuaí. Wilson, tá aí, o Juninho, tá lá em Araçuaí também, o Doca tá lá com o Dogão Lanches. Em Montes Claros tá o Bida, em Indaiatuba, o Alemão, a Marlene e a Camila, e as demais unidades no Litoral Sul. Dá na mais, tá bom demais por aqui, até às 5 você participa, pede a sua música, manda o seu recado, o seu alô, grava aquele áudio bem bacana, Kaique, segundo. Ah, hoje 17, já estamos aí na metade do mês de agosto, fim de ano tá chegando, o mês das crianças, outubro, tudo isso pra gente comemorar tudo junto, hein? 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Deixa eu mandar um alô pro Edgar e o Renato que tá em Peruíbe acompanhando o Kaique pelo aplicativo. Bom trabalho, meus amigos, tá aí parceria Outra Farma. Deixa eu mandar um alô também quem tá coladinho aqui com a gente, é o sucesso que pediu, meu amigo Boi. Boi, tudo bem? Antes de eu mandar a música pro Boi, deixa eu mandar um alô especial pra galera aí da 45, né? O Grilo, tudo bem, Grilo? Grilo, o baixinho tá mandando um alô pra você aí, que é da reciclagem aí, na estrada da Mambu. Falou que aí que já manda um alô lá pro Grilo, que ele te ouve direto e não dá pra ele te mandar mensagem. Assim que ele pegar um celular novo, assim que ele pegar o Grilo, um celular novo, ele é empresário, cara, do ramo da reciclagem, ele tá enganando você, viu, baixinho? É o baixinho moeda popular Bob Myler, o cover do Bob Myler, mandando um abraço aí pro o Grilo, né? O Grilo da reciclagem. E pra toda a galera aí do Ferro Velho e da Mônica, a esposa Maria, o pessoal, aumenta o volume do rádio aí, viu, Maria? Tá todo mundo curtindo aí em alto e bom som? Beleza, um abraço pro Diego, 13, o Mike, o Maurício também na sintonia lá na Marginal, o meu amigo Japa tá no transporte alternativo, tá na lotação ele, o Marcelo, o pessoal que faz aí o trajeto, o Suarão e Calan. Tá mandando um abraço pra toda a galera aí do transporte alternativo. Tá bom? Lotação aí. Meu amigo Japa tá oferecendo pro filhão Pedro, lá do Ponte do Pedro, a esposa Tatiana, também pros demais, o Felipe, a Jenny, a netinha Sofia, a Ana, né? Também aí, o Iago. Falei, toda essa galera, lembrei aí, viu? Bom, dito isso, então, coladinho por aqui, o meu amigo Boi, oferecendo especialmente aí pra Musa, com muito carinho, né? Carinho aí, é recíproco, carinho um do outro aí, trabalho aí no mesmo ramo. Gino e Geno por aqui, coração cigano, participação Rick Renner, meu amigo Zé Antônio tá na obra, mandando pra toda a galera na obra aí, no Suarão, não, na Cabo Sul, não é isso? Pera aí, Jardim Suarão, tá aí, a galera, confere aí se é isso mesmo o nome. Aí eu falo de novo, acho que ele errou aqui, não é aí, não é Jardim Suarão não, isso aí acho que é Tropical, por aí. Mandando alô especialmente pra galera que tá enchendo a laje aí. Nesse sol, vou aproveitar, né, Zé Antônio? E pra esposa que tá lá no Jardim Leonor, na cidade de Mongaguá, os filhos, os demais familiares, amigos, o Kaique Pereira também pra Berenice, um beijo. Pra toda a galera que tá conferindo aí. Ah, chegando aí. Ó o forrozeiro Boi aí, especialmente pra Moza. Os dois são forrozeiro, hein? Dança muito esse Boi.

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0: de volta, sucesso, por aqui estamos de volta, número 3h41, já virou 3h41, boa tarde você, meu querido, minha querida, que está acompanhando aí. 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Vamos falar aqui com a Carla. Tudo bem, Carla? Como é que você tá? Boa tarde.
1: Boa tarde, Kaique. Boa tarde a todos os ouvintes da Rádio Mais. Aqui é a Carla do Bazar Carlos Tereza. A gente tá muito bem, mas tô trabalhando. Deus abençoe nosso dia de vocês.
0: Melhoras.
1: Queria pedir Belo, qualquer uma, e queria participar desse dogão, hein, Kaique? Faz tempo que eu não ganho nada, hein?
0: É, então, não tá tendo mais o sorteio do dogão. Por enquanto deu uma trégua, mas depois retoma aí mais pra frente. O sorteio hoje é dois copos aí, mais FM, com a parceria da Ultra Farma, viu, cara?
1: Tá no bairro do Moarama, Kaique.
0: Ô, Moarama, melhoras pra você, viu, Carla? Torcendo aí pela sua melhora. Sandra do Corumbá, boa tarde, Kaique, me coloca no sorteio, beleza, tá concorrendo. O João Vitor do Guapiranga. Oi, Kaique Pereira, segundou, passando por aqui pra te desejar uma semana abençoada pra todos nós. E se puder, toca aí Zezé de Camargo e Luciano. É, preciso ser amado, por favor. Sim, vamos tocar, tá bom? É, quem mais está participando aqui, Kaique? A Thaís do Moarama, tudo bem? Boa tarde, Kaique Pereira. Um excelente final de tarde e uma ótima semana. Obrigado, viu? Idem para você. Toca aí Sampa Crio pra gente. É, manda um alô aí pra todos os ouvintes aí, tá bom? E se Deus quiser, vai dar tempo, sim, com certeza. Vai dar tempo de tocar, viu? Thaís do Moarama, tem a Isa participando aqui com áudio, pode mandar áudio pra gente aí, compartilha, tá bom? Pra você que pode mandar áudio, você não é CLT, tá aí, tá em casa, tá aí de boa, ou tá nas estradas, no trabalho, dá uma parada, não vai mandar áudio dirigindo, viu? Tem que ter segurança aí no trânsito, dá uma paradinha, se der no acostamento, manda o áudio, se não manda mensagem de texto, não dirigindo, tá? Dirija com segurança. A Isa do Guaraú, tudo bem, Isa?
2: Boa tarde, Kaique.
0: Tudo bem?
2: Bom trabalho.
0: Obrigado.
2: Uma semana abençoada, amém, com boas notícias, muita paz.
0: Amém, amém.
2: Saúde. Se puder, toca uma música do Roberto Carlos.
0: Roberto.
2: Um abraço, Isa do Guaraú. Isa,
0: valeu. Vamos tocar sim, Roberto Carlos aí. Obrigado pelo carinho de sempre, viu? Quem está participando agora é ele, Nelson da Praia do Sonho.
3: Boa tarde, meu amigo Kaique, boa tarde! Saudades de você, meu amigo! Faz tempo que a gente não se fala, né?
0: Verdade.
3: Passando para fazer aquela tarde abençoada, você, meu amigo, muita paz, muita luz, muita energia, muita saúde. A todos os ouvintes e colaboradores desta rádio maravilhosa, um grande e caloroso abraço e uma tarde abençoada. Aos meus amigos do Bar e Lanchonete do Chico, um grande e caloroso abraço e uma tarde abençoada. E me coloco em todas as promoções. É Nelson da Praia dos Sonhos. E Kaique, eu nunca peço uma música. E hoje eu gostaria de ouvir uma música da nossa diva eterna. Tina Turner, qualquer uma da Tina, da nossa diva, tá? Um grande abraço, Nelson da Praia do Sonho.
0: Valeu, Nelson. Obrigado pelo carinho e a sua participação. Vou escolher aí o sucesso da Tina Turner pra você, viu? Pra galera que tá aí no seu estabelecimento comercial. Aquele que pode tomar um suquinho na saída. Na saída, Kaique. Não pode entrar cambaleando, que é proibido, claro. E nem sair também cambaleando, né? Claro que não. É um bordão que ele usa aí, mas não pode também sair cambaleando. Se for sair cambaleando, ele vai chamar um Uber com segurança para você chegar em casa. Mesmo porque é o meio de tarde, você não vai também, né, sair cambaleando. Vai tomar um suquinho lá, um café com o Nelson, ou a sua gelada, conforme aí o seu tempo, né? E jogar uma sinuca lá, tem uma sinuca que eu passei lá uma vez lá em frente, nunca fui eu não conheço o Nelson, mas eu pretendo conhecê-lo. E nem não fui no estabelecimento dele, já me convidou para ir tomar um café, um suquinho de maracujá. Uma hora ou outra eu vou aparecer de surpresa, tá bom, Nelson? Obrigado pelo convite. Bom, dito isso, o sucesso vai rolar por aqui com Ana Castela, Se a Casa Cair, Teodoro Sampaio, vai aí para ele. Ele está lá na reciclagem, é o Grilo, tá aí, valeu Grilo. Obrigado pelo carinho, audiência qualificada. Sucesso por aqui também vai rolar com Gustavo Mioto, Jorge Matheus, Anti-Amor. Daí a participação da Priscila para toda a galera, conferindo aí o sucesso na Cabo Sul. Um abraço para a galera que também está ouvindo a gente aí na Automecânica Funilaria JL. Meu amigo Japa tá mandando um alô especial para a galera aí. Sucesso também vai rolar por aqui com Tina Turner. Tá aí a indicação do Nelson da Praia do Sonho.

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muito mais sucesso por aqui na programação 3h57. Você confere aí os melhores flash por aqui. Aí a diva do pop rock aí, Tina Turner com Let's Stay Together. A indicação dele, o animadíssimo Nelson da Praia do Sonho. Dançou muito aí, né, Nelson? Falou, Kaique, vou aumentar o volume do rádio aqui no meu estabelecimento e vou dançar aí ao som da Tina Turner aí. Essa música bacana, né? Eu gosto daquela também, What's Love lá. Bacana, né? Let's Stay Together. Tem vários sucessos da Tina Turner. Tem aquela romântica aí. Ah, quer ouvir? Então manda um áudio pra nós. Grava aquele áudio aí, Kaique, que eu quero um flash bem romântico ou bem pra cima, animado, pra matar a saudade aqui. Ah, você está na melhor. Mais FM trazendo a melhor programação pra você. 24 horas no ar com, claro, tem premiação também final de semana. Hoje tem aí dois copos, não tem dogão. Só mais uma vez lembrando que o dogão deu um tempo aí, deu uma parada aí, mas retoma aí em breve e a gente vai dar continuidade no sorteio, viu? 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Tem prêmios aí. 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

0: 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Um abraço aí pro Vinícius e a Silvana lá no bairro do Gonzaga. Dito isso, vou para um rápido intervalo e volto com mais sucesso, atendendo a galera que já pediu, já ligou, mandou mensagem, áudio. Você que não mandou ainda, manda mais áudio aí, manda mensagem pra gente, compartilha aí mais FM, a sua queridinha de todas as horas.
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0: sucesso, a galera aqui conferindo. 4 e 8, boa tarde. Aonde quer que você se encontre, só dá mais FM. 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A número 1 por aqui, de volta, sucesso absoluto. Olha, eu quero mandar um alô especial pra você, meu querido, minha querida, que tá aí do outro lado do rádio acompanhando a gente. Manda aquele áudio pra gente, aquela mensagem de texto. Segundo, dia 17 de agosto. Aí, parabéns você que faz aniversário hoje. Ah, muita saúde e prosperidade. Deixa eu dar os aplausos aí, toda a equipe aí, pra você, aniversariante do mês aí. Ah, obrigado, viu? Deixa eu mandar um alô também, olha só. Boa tarde, meu amigo Kaique Pereira, tudo bem? É o Neo do Jardim Oásis. Dá pra você mandar um alô especialmente aí pro meu irmão Pio, meu pai Jorge e pro meu sobrinho Tássios, que hoje faz aniversário. Manda um alô pra ele e os parabéns. Parabéns aí pra você, Tássio. Saúde e prosperidade. Aí a gente vai rolar o sucesso aí pra ele, viu? JQS, dias melhores. Valeu, Nel. Obrigado pelo carinho e a sua participação. Bom trabalho, viu? Tem também aqui a participação dele, que tá na obra, trabalhando aí. Vanderlei Vieira, fala com a gente aí, meu querido.
1: Boa tarde, Kaique, ouvinte da Mais FM. Sou Vanderlei Vieira, do Belas Artes. Quer desejar uma excelente tarde, segunda-feira, pra todos os ouvintes da Mais. Uma excelente semana a todos nós, né, meu amigo Kaique?
0: Obrigado.
1: Um excelente trabalho. Um abração pra minha esposa Lucimara, pro Daniel, pro Nelsinho, pro Japa do Centro. É isso aí, meu amigo. Ótima semana a todos. E põe um flashback pra nós ouvir. Opa, aí, meu amigo. Graças a Deus, segunda-feira ensolarada. E bora trabalhar, meu amigo.
0: Vamos de
1: tá
0: flash.
1: Na mar, tá bom demais. Fica com Deus, seu trabalho.
0: Valeu, Vanderlei. Vamos de flash sim pra galera que tá conferindo aí. Deixa eu ver aqui a participação do Ayrton, do Jardim Oásis.
2: Boa tarde, meu amigo Kaique. Uma ótima semana aí pra você, pra todos os ouvintes. Tamo junto, Kaique.
0: Valeu.
2: Coloca aí pra concorrer esse dogão aí, valeu.
0: Então, mais uma vez é o dogão não, viu? O dogão deu uma trégua aí, tá bom por enquanto aí, mas vai voltar, claro. Só dá uma trégua aí, mês de agosto, provavelmente aí a gente já volta aí em setembro, já volta aí, retoma aí. Bom, mas tem aí os dois corpos, Mais FM e Ultrafarma, é o ganhador ou ganhadora, retira lá na Ultrafarma, no centro da cidade em Itanhaém. Tem mais brindes aí pro final de semana. Deixa eu ver, Sandra do Belas Artes Cabeleireira, tudo bem?
3: Boa tarde, tudo bem, querido?
0: Tudo lindo.
3: Kaique, manda uma música pra mim, por favor.
0: É.
3: Léo Magalhães, alô.
0: Alô.
3: Falou?
0: Alô.
3: Um beijo.
0: Outro. Valeu, Sandra. Bom trabalho pra você aí. Tem também a participação aqui do Japa. Tudo bem, Japa, meu querido? Fala aí com a gente.
4: E aí, Caicão, boa tarde.
0: Tudo bem?
4: Estamos sintonizados aí na rádio. A turma da lotação aí, todo mundo ouve sua rádio.
0: Ah, que bacana.
4: Muito sucesso aí, meu amigo.
0: Obrigado.
4: Vou deixar um grande abraço pra minha família, pros meus netos.
0: Aí,
4: tá bom? Um grande abraço pra você, pra família.
0: Obrigado.
4: E que toca uma das antigas aí pra nós.
0: Eita.
4: Abraço. Abraço aí de toda a lotação aí. Falou, da Cabo Sul.
0: Valeu, Japa. Bom trabalho essa galera aí do transporte alternativo aí, a lotação, Maisena, Japa e os demais aí. Pelo carinho, a gente vai tocar o sucesso, sim. Dito isso, então vamos lá, Kaique. Bora lá. Japa vai curtir agora na íntegra e matar a saudade aí. Taíde DJ 1, que esteve na festa de 50 anos da Zimbábue. Bom, grande William, amigão, já fizemos algum evento juntos. Bom, Senhor Tempo Bom, lembra dessa daqui? Pois é, DJ 1 continua na ativa aí, esses dias apareceu aí no Face, postando aí os flashes aí. Taíde DJ 1, vai matar a saudade aí, viu, já? Aumenta o volume aí que você vai curtir com a família. JQS, dias melhores aí, o Neo pra galera. O Tacho, que tá fazendo aniversário hoje, principalmente. Você tá na Mais.
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0: Da Ponta, 4h28. De volta com sucesso aqui pra galera conferir. Mais FM, edição Balança Litoral de hoje, segundo. Segunda-feira começa, a gente parece que tá meio quebrado, né? Meio moído, não é? Que final de semana exige muito. Você fica em casa, você trabalha muito. Você trabalha muito. E aí você acha que você, né, tá meio cansado, mas não é. É só uma sensação. É só uma sensação, viu? Ah, deixa eu falar aqui, deixa eu mandar um abraço aí pra essa galera que já participou, mas tem recadinho aqui, porém, antes, Kaique, olha. É o Josenaldo do Corumbá. Opa, tudo bem, meu querido? Boa tarde, Kaique. Adoro o seu programa, viu? Gostaria que tocasse aí um flashback bem gostoso aí. Se possível, da Dana Summer. Valeu, Nadinho do Corumbá. Obrigado pelo carinho e os elogios aí, viu? Ô, Nadinho, obrigado você e a família também por participar. Vamos colocar essa galera pra participar aqui, Kaique. Tem aqui o Ranieri participando, 34272325, WhatsApp da Mais FM. Deixa eu ver aqui, o áudio dele tá áudio, tem um áudio aqui que tá longo, viu? São dois áudios longos, então eu vou tocar um só, viu? Porque senão atrasa muito o programa, viu, Ranieri? Eu vou tocar esse primeiro aqui que dá 48 segundos. No máximo 45, de 30 a 45 é o áudio que a gente tá soltando aqui, porque senão trava a máquina e não dá pra atender todo mundo, tá bom? Então eu vou soltar esse primeiro aqui, vou ver se tem a música, depois eu vou ouvir o outro, se tiver a música eu mando no outro áudio, tá bom?
1: Bora que bora, mais um dia abençoado por Deus, estamos juntos misturados.
0: É esse aqui, esse aqui, vamos lá.

0: Nieri!
1: Boa tarde, meu amigo Kaique. Como que você tá, meu irmão? Filme Forte?
2: Bora!
1: Tamo junto e misturado, minha rádio é mais. Bora! Toca um forrozão aí pra dona Alice, lá da prainha lá. É. Um salve pro Ezes Boladão, Nato do Samano, tamo junto, meu irmão.
2: Beleza.
1: Bora, Osmar. Bora, do filhote do Coronel, bora, Guzeba. Regina, top frango lá do Asis. Bora que bora. Bora parar lá do armazém lá. Tamo junto, família Manjar.
2: Daí.
1: Bora, Fábio Muniz, bora, seu Chico. Bora, Tati, Adriana, família Goretes, Princesa Maia, Rubia, Lilian. Bora que bora. Enquanto as promoções, tamo junto e misturado, hein? Minha rádio é mais, hein?
2: Daí, esse é o Ranieri que participa aí, mandando um alô pra toda essa galera aí, quem participou aí, quero agradecer o carinho da galera. Bom, boa tarde pra vocês, tem mais áudio aqui? Deixa eu dar uma acelerada aqui pra atender essa galera aí, né, Kaique? Vamos atender essa galera aqui, porque tem aqui a Fran. Tudo bem, Fran? Fala com a gente aí, a Fran tá no Cibratel, Cibratel.
3: Boa tarde, Kaique Pereira, tudo bom com você? Tudo como lindo, é que você tá?
2: Tudo maravilhoso.
3: Olha o solzão aí.
2: É, o sol, você viu?
3: E quero participar do sorteio, felicito você pra todos os ouvintes, que essa rádio é demais, é mais, é mais.
2: Valeu, Fran! Cibratel, deixa eu ver aqui, Rosângela do Curumbá. Boa tarde, Kaique, tá concorrendo o sorteio aí. Fidelis Barbosa, tudo bem, meu querido? Tamo junto, Kaique, sempre. Seu programa aí é top. Valeu, meu querido Fidelis. Um abraço, obrigado pelos elogios aí. A galera é mais FM. 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
2: Valeu, olha aí, Mano Bela, manda esse alô aí pra Mano Bela, que o pessoal vai te atender lá com muito carinho. 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A Silvia, tá o Fábio, também aí a Amanda, deixa eu ver quem mais, esqueci de alguém aí, se esqueci, manda digitado aí, Amanda, Sofia, tá tudo, e a Manuzinha, né, Kaique, tá a Manuzinha lá, beleza, obrigado pelo carinho e essa galera participando aí na Manubela. Bom, dito isso, sucesso aqui, Léo Magalhães, a Sandra do Belas Artes participando, Sampacrio, a Thaís do Umuarama, também participando, obrigado, viu, Thaís, pelo carinho. Também na sequência tem Dana Summer aí com Harry Knows aí, a indicação do meu amigo Nadinho Josenaldo, né? Josenaldo aí do Corumbá. Tá aí a galera participando, obrigado pelo carinho de sempre, viu? Dando um abraço especialmente aí, Kaique. Ah, sim, vai atender essa galera aí depois do sucesso, né? Então tem mais música aqui pra você atender, viu, Kaique? Além do pessoal que já pediu aí, vamos tocar aí essa galera participando. 3427-2325, WhatsApp da Mais FM. Ah, olha o Léo Magalhães chegando por aí.

Muito mais sucesso, você conferiu aí Super Flashback com Dana Summer. Heavens Nows aí, a indicação do Jusinaldo Nadinho do Corumbá. Vou para um rápido intervalo, já volto encerrando a programação com as últimas participações. Boa tarde, 4h45.

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2: De volta com as últimas participações aí, você que participou aí, obrigado, segunda-feira, início de semana. Bom trabalho pra você, que vai logo mais pro descanso, como o Kaique, aquele bom descanso, um belo regresso aí pra sua residência, enfim, quero agradecer o carinho, você que ligou, que participou, tem aí agora o sorteio, 2 copos, mais FM parceria com a Ultra Farma, o ganhador envia o CPF, nome completo, pra retirar na loja no centro da cidade, viu? Em Itaia, em frente ao Calixto ali, em frente ao Nadinho ali, é mais conhecido a lanchonete do Nadinho. Deixa eu mandar um abraço especial pra essa galera aí da Ultra, loja de Peruíbe, as unidades de Peruíbe de Itaiaim também. Vamos pro sorteio, mas porém antes, deixa eu ter mais um áudio aqui participando aos 45 do segundo tempo, a Lucimara Basílio, tudo bem? O Ranieri também mandando um abraço aí, tá na promoção, viu, Ranieri? A galera aí do Chácara do Cibratel tá participando da promoção, viu, Ranieri? Valeu, a Lucimara Basílio, tem um áudio pra gente aí, deixa eu ver.
3: Alô,
2: eu ver.
3: Meu amigo Kaique.
2: Oi,
3: passando aqui rapidinho pra desejar
2: que bacana.
3: A você.
2: Obrigado.
3: Toda a família Rádio Mais FM.
2: Que bom.
3: Uma ótima, abençoada segunda-feira, uma semana cheia de paz. Amém. Deixar aqui também um beijão pro meu esposo Wanderlei e a toda a minha família. Um abração a todos os ouvintes, amigos e clientes da Adega do BA.
2: Aí!
3: Kaique, se der, toca aí, uma do Grupo Revelação. Se der. Oferece a todos os ouvintes. Valeu, Kaique.
2: Valeu,
3: abençoada Lucimar. Seja a nossa semana.
2: Amém. Pra você também, toda a galera, família. Bom, vou tocar o flashback aí do maridão, o Wanderlei Vieira. Vou tocar aí Technotronic com Rocking Over the Beach. Também vai pra você aí, tá, Lucimar? Amanhã eu toco Revelação. Roberto Carlos aí, esse cara sou eu. A Isa do Guaraú. E Belo, deixa eu ver aqui, resumo da felicidade. A Carla do Umuarama. E o sorteio agora, né, Kaique? Vamos ver quem é que vai levar aí esses 2 copos da Mais FM, parceria com a Ultra Farma, vai retirar lá na unidade da Ultra Farma, viu? Vamos lá, galera que participou, deixa eu ver quem vai ser o ganhador ou ganhadora para retirar esses copos lá na Ultra Farma em Itaiaém. Parou, final do telefone 8866. Faz uma busca rápida aí, meu amigo Kaique Pereira. É um ganhador, Ayrton. Ei, você levou os 2 copos aí, Mais FM, pra tomar aquele suquinho, aquela gelada, aquele refrigerante, enfim. 2 copos você vai retirar na unidade da Ultra Farma, no centro, em Itaiaém, viu? Manda nome completo, CPF, Ayrton. Tô indo embora, mas a gente se fala depois dos sucessos que eu já anunciei. Aí vem as 12 mais aqui selecionadas, especialmente pra você do outro lado do rádio acompanhando a Mais FM. Beijo no coração, mas a gente se fala, viu? Combinado. Aumente o volume do seu rádio de dança e o sucesso da Technotronic com o Over the Beach aí. Rocking Over the Beach. Alô, Wanderlei, a galera do Flashback aí pra vocês.

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2: 5:15.

0: 5:30.
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Meus irmãos, minhas irmãs, vamos agradecer ao nosso Deus, vamos agradecer ao nosso Pai e vamos confiar em seu amor, apresentando a Ele as nossas conquistas, as nossas preocupações e as nossas alegrias pelas mãos maternas da Virgem Maria. O anjo do Senhor anunciou a Maria e ela concebeu do Espírito Santo. Ave Maria, cheia de graça, o Senhor é convosco. Bendita sois vós entre as mulheres, bendito é o fruto do vosso ventre, Jesus. Santa Maria, Mãe de Deus, rogai por nós, pecadores, agora e na hora da nossa morte. Amém. Eis aqui a serva do Senhor, faça-se em mim segundo a vossa palavra. Ave Maria, cheia de graça, o Senhor é convosco, bendita sois vós entre as mulheres, bendito é o fruto do vosso ventre, Jesus. Santa Maria, Mãe de Deus, rogai por nós, pecadores, agora e na hora da nossa morte. Amém. E o Verbo Divino se fez carne e habitou entre nós. Ave Maria, cheia de graça, o Senhor é convosco. Bendita sois vós entre as mulheres, bendito é o fruto do vosso ventre.

como era no princípio, agora e sempre. Amém. E pela intercessão de Nossa Senhora da Conceição, nossa mãe, nossa rainha, nossa padroeira, a bênção de Deus Todo-Poderoso, Pai, Filho e Espírito Santo, desça sobre todos vós, vossos familiares, e convosco permaneça sempre.

0: 6:30.
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0: 7:33.
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2: 7:39.

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2: 8:19.

0: 8:32.
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1: Olá, boa noite.
2: Boa noite para você que nos acompanha em todo o país.
1: Segunda-feira, 17 de agosto de 2026.
2: Vamos ao destaque do dia.
1: Petrobras confirma a existência de petróleo no litoral do Amapá.
2: Empresa seguirá com estudos para determinar a quantidade e a qualidade do óleo encontrado. Luana Karen.
3: O poço onde a Petrobras encontrou petróleo está localizado a cerca de 175 quilômetros da costa do Amapá, a uma profundidade de quase 2.900 metros.
1: Brasil registra redução de 30% nas mortes por malária em 2025 em relação ao ano anterior.
2: Foram registrados ainda 118.037 casos, 15% a menos que em 2024. Graziele Bezerra.
4: Se diagnosticada a tempo, a malária tem cura e o tratamento é eficaz.
1: E ainda, arte nas escolas.
2: Homologadas as diretrizes para o ensino na disciplina de educação básica.
1: Estudo deve ser organizado em 4 componentes: artes visuais, dança, música e teatro. Thaís Antônio.
5: De acordo com as novas diretrizes, o ensino de arte nas escolas deve aproximar os estudantes das diferentes formas de fazer e vivenciar a disciplina.
2: E hoje, na apresentação da Voz do Brasil, eu, Mariana Jungmann e Luciano Seixas.
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2: É na costa do Amapá que foi descoberta uma nova riqueza do Brasil.
1: A Petrobras anunciou a existência de petróleo num poço que está sendo perfurado pela empresa.
2: Assim que concluída a perfuração, será feito o levantamento da quantidade de petróleo na região.
1: Hoje, autoridades visitaram um navio sonda da empresa, embarcação adaptada para a perfuração de poços em águas profundas e ultraprofundas.
3: Com a descoberta da Petrobras da presença de petróleo em poço perfurado na margem equatorial, uma comitiva do governo federal visitou nesta segunda-feira o navio sonda da empresa. A embarcação está localizada em região de águas profundas no litoral do Amapá. De acordo com a presidente da Petrobras, Magda Chambriard, o poço começou a ser perfurado em outubro do ano passado e em mais alguns dias deve ter o trabalho de avaliação concluído.
6: Nós descobrimos óleo, né, no poço morfo, mas que até agora confirmou todas as nossas expectativas de um potencial relevante de petróleo na